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0: 22h13.
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0: 22h24.
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0: 22h46.
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0: 22 horas e 58 minutos.
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1: Moisés no piano.

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0: 23 horas e 25 minutos.
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0: 23:52.
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0: meia-noite e 2 minutos.
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0: meia-noite e 26 minutos.
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0: meia-noite e 38 minutos.
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0: Brasil de Brasília, entendeu, Romário?
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0: Meia-noite e 51 minutos.
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1: Uma hora e 13 minutos.
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0: 1:25.
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0: 1h50.
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2: 2 horas e 24 minutos.

0: 2 horas e 35 minutos.
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0: 2 horas e 48 minutos.
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3 horas e 12 minutos. 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
1: 3:23.
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0: 3:36.
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0: 3:47.
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0: 24 horas.
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0: 4:10.
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5: 4 horas e 35 minutos.
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2: Oi, bom dia, bom dia, bom dia. Seu Ludo Gero da Hora, Caba Véi, são 5:04 em Heriutaba. Está começando pela sua Rádio Agreste FM 98.7. O programa Bom Dia 98, na apresentação desse amigo velho Luiz Ló, que a partir de agora vai ficar com você até às 7 horas da manhã, tocando muito forró pra você curtir, se balançar e dançar, hein? Bom dia, meu amigo César do Mercantil do Povo, rapaz, que a senhora já está de pé. Já está curtindo o Bom Dia 98, muito obrigado pela audiência e pela preferência. Bom dia, meus irmãos caminhoneiros, meus irmãos topiqueiros, meus irmãos mototaxistas, muito obrigado aí pela audiência e pela preferência. Bom dia, meus amigos vigilantes, bom dia, meus amigos garis, aquele abraço. Meus amigos da segurança, da saúde e da educação, bom dia. Bom dia, meu irmão trabalhador, donas de casa, ótima sexta-feira, sextou, sextou, sextou. Hoje é 10 de julho de 2026. Bom dia, meus amigos da internet. Hoje eu estou ao vivo para Heriutaba, para o Ceará, para o Brasil e para o mundo. Estou aí no Facebook do Luiz Antônio aí, rapaz. Olha, você que está procurando aí alguma coisa na internet, vá mexendo, que você vai me encontrar. Muito obrigado aí pela audiência e pela preferência. Vamos começar o show, não é? Santos do dia, hoje é dia de Santa Felicidade e seus 7 filhos. Hoje também é dia do truco. Hoje também é dia da pizza. Eita, que negócio está bom, hein? Ó, rapaz, hoje é dia da pizza hoje, ó. É quase é gostosa, hein? Pizzazinha portuguesa, uma pizzazinha a calabresa. Tô aqui, vamos começar o show. Bora, Luiz Gonzaga. Arrocha o nó.

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2: Eita, seu Ludo, já é da hora, Cabo Rei. Tu quer saber a hora? São 5 horas e 10 minutos em Rio Taba e já tem ouvinte na linha, já tem ouvinte na linha, que não é a linha do trem, mas é a linha da comunicação. Bom dia, compadre João Inácio do Barro Vermelho, dá seu recado. Bom dia!
3: E agora vai ficar com você até...
4: Bom dia, compadre Luiz Ló.
2: Bom dia, compadre João. A Rocha Nó, que hoje é sexta-feira. Sextou, seu João, sextou. Pra nós todos, olha aí.
4: Tá, meu garoto?
2: Eita, que essa sexta-feira seja abençoada para todos nós.
4: Um abraço.
2: Isso, vamos. Vamos ver. Isso, vamos ver quem que tá mais aqui comigo na linha. Bora, Rocha. Bora, Celisiário tá chegando. Bom dia, Celisiário. Bom dia, meu amigo.
5: Seu Luiz, bom dia.
2: Bom dia, Celisiário.
5: Seu Luiz, bom dia pro seu Assis, cabeça branca.
2: Olha o galinho cantando aí, rapaz, lá no quintal, no puleiro, né? Lá no sul, rapaz.
5: Jacinto Neto. Muitos ouvintes, é muito ouvido.
2: Oh, muito obrigado, seu Elisiário. Todos os nossos ouvintes estão ouvindo aí a sua mensagem, hein? É o seu Elisiário da primeira fase, né? Que está sempre participando aqui do Bom Dia 98. Muito obrigado pela sua participação e pela audiência. E vamos que vamos, Rocha Marinês, buraco no tamanco.

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1: Ora, seu Ludo, já é da hora, Caba Velho, são 5 horas e 21 minutos em Rio Taba. E você curtiu aí o primeiro bloco do programa Bom Dia 98, na voz de Luiz Gonzaga cantando. Dançador ruim, participação do Dominguinhos, hein? Também é Marinês, rapaz, buraco no tamanco, cuidado pra não cair no buraco. Gaúcho da Fronteira canta Adeus Mariana, que eu já vou embora. Negrão dos Oito Baixos, rapaz, olha, time dos Coroas. Noca do Acordeon, rapaz, olha, deixa comigo. Muito obrigado a você que está sintonizado na melhor, na mais gostosa de se ouvir, 98.7. Quero mandar aqui um bom dia para o amigo Idelvan Silva lá no Mufumal. Já está comigo aqui no meu Facebook aqui do Luiz Antônio, do Luiz Ló, hein? É você que está procurando alguma coisa na internet, vá procurando, que você vai me encontrar. Bom dia para o padre João Inácio também do Barro Vermelho, que a senhora já está acordada, hein? Quando eu ligo o rádio, o homem já está ligado. Bom dia para o seu Elisiário também lá na primeira vase, onde está lá o seu Zé Mendes, né? Pai, dona Nilda, sua esposa, seu Raimundo Mendes também com 106 anos, né? Ela também tá, dona Raimunda César, rapaz, então meu amigo Orlando, a dona Lúcia e toda a família, aquele abraço, muito obrigado aí pela audiência e pela preferência. 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Bom dia também para a dona Ivone Torres, seu Antônio Paiva lá no Barro Vermelho, rapaz, aquele abraço, hein? Bom dia, meu amigo Messias Ferroviário, aquele abraço, homem, acorda é cedo, rapaz. Bom dia, meus amigos aí da Vila Nova. Alô, Raimundo Lucas, tu tá acordado? Acabou que vai tá ouvindo o forró. Carlinho Caetano aí na rua Pão de Açúcar, rapaz, também. Ela tá, minha prima Regina Basílio, né? Sua filha Joana, rapaz, o Tuniquinho, rapaz, o Tunico, aquele abraço. Luizinho da Leão, bom dia pra você, pra Helena e pra toda a família aí, rapaz, dona Ritinha, né? Nosso amigo Pequé, eita, a família toda aí, muito obrigado pela audiência e pela preferência. Seu Domingos Cana Braba também é aí na rua Pão de Açúcar, muito obrigado pela audiência e preferência. Bom dia, bom dia, bom dia também, sabe pra quem? Pro meu primo Valmir Basil aí na Areninha, né? E o Chico Basil no centro da cidade também, com a dona Maria de Lourdes, muito obrigado pela audiência e pela preferência. 5 horas e 23 minutos em Rio Taba. Vou a um apoio cultural, volto já já. Jazinho com vocês.
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1: Ora, seu Ludo, já é da hora, caba véi. São 5 horas e 26 minutos, hein, Rio Taba? E o Zé Raimundo do Angico de Baixo também já deu aqui o sinal dele. Zé Raimundo, muito obrigado aí pela audiência e pela preferência, hein? Olha aí, vamos que vamos. Nosso amigo Didi, a tia Régia, né? Olha a coisa boa. Didi, ô, Didi, tu já preparou aquela bancada pro Zé Raimundo hoje? Que tu preparou ontem? Ó, olha aí, rapaz, que folga do caboclo. Café com leite, tapioca, pão, queijo, nata e manteiga. Rapaz, tu é doido, tu vai perder um negócio desse, Raimundo? Vai não, né? Também quero mandar um bom dia pra dona Geni, rapaz, seu Salles, né? Toda a família, é, rapaz, lá no Angico de Baixo, meu amigo Torrinho, né? É, o meu amigo Carlinhos Mecânico também, lá na Tamarinda, rapaz. Muito obrigado aí pela audiência e pela preferência, né? Também seu Antenor e dona Eva Moraes. Vamos que vamos! 5 horas e 27 minutos em Rio Taba. Vamos lá rochar o nó, porque o negócio bom é forró.

0: aí a hora boa, é a hora do aniversariante, rapaz, do clube do ouvinte da 98.7, hein? Quem será que vai comer bolo hoje e beber Guaraná? Olha aí quem está de aniversário hoje, dia 10 de julho de 2026. É você, doutor Tomé Moreira, no bairro Aldeota, em Fortaleza. Também quem está de aniversário hoje, rapaz, é o nosso amigo Felipe Filho, rapaz, lá no Carão, filho do amigo Carlinhos Cruz, lá do posto Santo Inês. Para vocês, muitas felicidades, muita saúde, muita paz e muitos anos de vida. São os votos do Luiz Ló e de toda a equipe da 98.7. Que essa data se repita por muitas e muitas vezes.
1: Viva pro aniversariante!
0: Parabéns! Felicidade para vocês! Parabéns! Feliz aniversário para vocês! Nesse dia tão importante que é o dia que você está completando mais uma primavera. Parabéns! Feliz aniversário!

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1: Eita, seu Ludo Gé, da hora, acaba, véi, só se for agora, são 5:49 em Rede Utaba, e você curtiu mais um bloco musical do programa Bom Dia 98, é Nino Gato canta Vem Amor, Vem Me Amar. Trio Parada Dura, as andorinhas voltaram, eita coisa boa, hein? Oséias, Seguir Meu Amor, também Paulo Martins, Romeu e Julieta. Edvard de Castro canta A Que Vida Boa, e é boa mesmo a nossa vida. É o Zé de novo, rapaz. O Zé, eita forró gostoso. O Zé pulou o muro e veio cantar de novo. Banda Estilos canta, rapaz. Alguém, muito obrigado a você que está sintonizado na melhor, na mais gostosa de se ouvir, 98.7. Bom dia também pra Ayla Kelly. Ayla Kelly, né? É uma bebezinha de cola ainda, viu? Mas essa hora já tá acordada pra ouvir o Bom Dia 98. Bom dia também pra sua mãe, a Vitória, né? É a sua vovó, a Dona Kelly Uchoa. E a sua titia, a Emanuele Ruth. Bom dia, Paulinho do Trator, rapaz. É o Paulinho do Jaime. Bom dia, Jaime. Bom dia, Crê, debaixo lá no Bal Vermelho. Bom dia, Cicim da Primeira Vase, aquele abraço. Bom dia, Carlinho da Cajança, rapaz, olha, muito obrigado pela audiência e preferência, né? É o Carlinho fazendo caminhada e ouvindo o Luiz Ló. Bom dia também para o amigo Valmir Mariano e Dona Marlene Abreu lá no Barro Vermelho, aquele abraço. Quem está chegando também aqui no meu Facebook, está ao vivo, é o meu cunhado João Honorato, rapaz. João Leopoldino, mas é conhecido como João Honorato. Muito obrigado pela audiência e pela preferência. Quero mandar também um bom dia para o meu cunhado Luiz Mário, rapaz. É lá na rua Pedro Rodrigues Martins. Lá também está o meu cunhado também, o Catitu, né, rapaz? O Albertino, né? Tá lá a Rosinete, a minha concunhada. Tá também a sobrinha Renatinha, o sobrinho Vitor, né? E toda a família lá. Muito obrigado pela audiência e pela preferência. Bom dia para o meu cunhado Pinguim, rapaz. Eita, Pinguim, é, gente boa, rapaz. Bom dia para Dona Solange ali, é, Dona Solange do restaurantezinho ali, né, rapaz? É, muito bem, viu? Bom dia também para minha professora, rapaz, Marinha do Seu Roberto. Aquele abraço, Marinha, eu sei que você já está acordada, tá curtindo o Bom Dia 98, hein? Dona Socorro Salles também, muito obrigado pela audiência e pela preferência, né? Seu Antônio Milton Paiva, rapaz, é a Daniela, sua filha, e as netas, a Taila e a Tarcília. E bom dia também para a Natália, aquele abraço. 5:52.
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1: Seu Ludo, já é da hora, acaba, vai só se for agora, são 6:01 em Rede Utaba e tem ouvinte na linha, tem ouvinte na linha, que não é a linha do trem, é a linha da comunicação. Bom dia, meu companheiro Jorge Padeiro, bom dia, o original da Casa do Sossego, dá teu recado, bom dia.
2: Bom dia, companheiro, tudo
1: bom? Bom dia, tudo bem.
2: Como é que você tá? Tudo bem?
1: Tô bem, tô agora, sentado aqui, só curtindo o Bom Dia 98.
2: Paz, a gente corre atrás.
1: É isso aí, compadre.
2: Pô, ele faz tempo que eu não escuto aqui.
1: Eita, rapaz, eu tô aí. Sabendo, caboclo.
2: Tô aqui mais o Tiquinho dentro de casa.
1: Ei, é o gato.
2: Você procurar aquela música do Tico.
1: Eita, Tico é o gato. Rapaz, cuida bem do Tico, hein?
2: É o Tiquinho. Coisa mais linda do mundo, que o pai quer bem demais.
1: Eita, coisa boa. É bom saber que tem pessoas que gostam dos animais, hein? É bom demais.
2: Uma castração que você arruma pra mim no
1: 0800. Eita, vamos lá, vamos trabalhar pra gente ver isso aí, né?
2: E faz de criança que eu castro, mas
1: tem que ter cuidado, viu?
2: Tô com ele aqui em casa, com a mais fofa do mundo.
1: Olha aí, rapaz.
2: Por favor, procura aquela música do Tico. Tico é um gato.
1: Acaba
2: é o meu
1: bom.
2: Gatinho, é com a mais fofa do mundo.
1: É isso aí, né, rapaz? Uma parabéns feliz. A você que gosta dos animaizinhos também,
2: sexta-feira,
1: né?
2: Sexta-feira. Boeiro, hoje sextou, né?
1: É, sextou. Com muito cuidado hoje na sexta-feira, viu? Se beber não dirige, se dirigir não beba.
2: É, o nosso sextou é bebendo café e refrigerante.
1: É, e muita água pra hidratar.
2: Na vida da gente. É longe da cachaça.
1: Né? Eita, rapaz, tu é doido.
2: 24 horas pra você, companheiro.
1: 24 horas pra você, rapaz, também. Acaba bom, né?
2: Melhor troca que eu fiz na vida foi trocar a cachaça por.
1: Pronto, tá aí a gente, rapaz.
2: 24 horas, fico com Deus.
1: Valeu, Jorge Padeiro, meu companheiro. Muito obrigado aí pela sua participação. Volte sempre, né? E falando em gato, né, rapaz? Quero parabenizar. Mais uma vez a ONG Reriu Animais aqui de Reriutaba no Ceará, que realizou um trabalho feito aí, né, por uma emenda, né? Rapaz, olha, nós em mês de junho agora, nós castramos 250 animais, né? Beneficiado, né? Um projeto muito bonito que a gente sempre está correndo atrás de ajudar os animaizinhos do município de Reriutaba, né? E a gente aí pede à comunidade de Reriutaba que nos apoie nesse trabalho. E que não aceite maus tratos aos animais, né? Então, mais uma vez, muito obrigado, meu amigo Jorge Padeiro, meu companheiro. E das 24 horas, né? E tamo junto e misturado, viu? E vamos curtir. Vamos curtir aí, rapaz. Sandro Becker, Gato Tico. Eita, rapaz, lá vem o Tico. Arrocha, Sandro Becker.

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1: Ora, seu Ludo, já é da hora, Caba Velho. São 6:06 em Rio Taba. Tem mais um ouvinte na linha. Que eu digo, não é a linha do trem, é a linha da comunicação. Bom dia, seu Raimundo Braga. Dá seu recado, meu amigo.
2: Luiz, bom dia, seu.
1: Bom dia, meu amigo.
2: Escutar a música Shot do Cabeludo.
1: Olha aí,
2: é, rapaz. Uma que tem, que é com o Zé Nilson.
1: Pronto, rapaz, já tá
2: que
1: aí aqui.
2: Tem com o Luiz Gonzaga, que é uma música totalmente diferente. Tem com o Zé Nilson.
1: Isso.
2: Tem que contar aí com o Zé Nilson, viu? Um abraço, seu Luiz. Se não tiver, pode ser com o Luiz Gonzaga.
1: Pronto, vai, já está engatilhado, seu Raimundo Braga. Muito obrigado.
2: Raimundo Braga.
1: Pela audiência, né? Pela sua participação. Volte sempre que será bem-vindo à Rádio Agreste FM 98.7. A mais gostosa de se ouvir. Vamos ouvir aí com Zé Nilton, Shot do Cabeludos. Arrocha, seu Luiló.

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1: Rapaz, o seu Zé da hora hoje tá perguntando a hora direto. Seu Zé, compra um relógio pra você, seu Dudu Gê da hora, caba velho. Rapaz, toda hora perguntando a hora, né? Mas a hora é boa, né? Que tem as pessoas que vivem, né? É a hora, toda hora. Eles acham é bom quando a gente dá a hora, né? Que é a hora que eles estão indo pro trabalho. É, rapaz, isso aí. É muito importante, né? E falando em hora do Rio de Janeiro, quando eu morava lá, eu saía para trabalhar também à madrugada e eu ouvia muito a Rádio Relógio, né? Quem conhece lá no Rio de Janeiro, quem teve por lá pelo Rio de Janeiro, e sabia que a Rádio Relógio era toda hora. Eu não tinha relógio de pulso, né? Então era o radinho ali toda hora. Acordava esmagado e ficava pi, pi, pi, de eita. Mas era bom demais, né, gente? Muito obrigado aí pela audiência, pela participação, né? Também bom dia para a doutora Thalita, que já está chegando aqui no WhatsApp da 98.7. Muito obrigado pela sua audiência e pela sua preferência. E vamos que vamos, seu Luiz Ló. Bilionário e José Rico canta Vontade Dividida. A Rocha.

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1: Ora, seu Ludo, já é da hora, acaba, velho. São 6 horas e 23 minutos, hein? Rede Utab, você curtindo aí o Bom Dia 98 na apresentação desse amigo Luiz Ló. Olha aí, bom dia, tem mais ouvinte na linha. Tem mais um ouvinte na linha. É a dona Luzinete da rua Araí Ramos. Dona Luzinete, bom dia. Seja bem-vinda. Dê o seu recado.
2: Bom dia, seu Luiz Ló.
1: Bom dia, dona Luzinete. Seja bem-vinda.
2: Te abençoe nosso dia.
1: Abençoe para todos nós. Amém.
2: Para você e toda a sua família.
1: Olha também para todos que estão ouvindo o programa.
2: Para mim. Então, bom dia, um bom final de semana.
1: Para a senhora também, boa sexta-feira para todos nós. Vamos lá.

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1: Eita, seu Ludo, já é da hora, caba, véi, só se for agora, hein? Olha aí, curtimos mais um bloco musical do programa Bom Dia 98. Mastruz com Leite, canta, rapaz, quero te... Quero teu amor, vaqueiro, olha aí, ó. No Paraíba, rapaz, amor pra mais de mil. Sandro Beck canta, rapaz, Gato Tico. É, Gato Tico, a pedido do companheiro e amigo Jorge Padeiro, o homem da Casa do Sossego. É, também Zé Nilton canta, rapaz, Shot do Cabeludos, a pedido do amigo Raimundo Braga. Muito obrigado aí pela sua participação. Milionário José Rico canta, rapaz, olha aí, Vontade Dividida. Nota de Caju, Sonhos e Lembranças. Mulheres Chorona canta a música Delegado e o Juiz. Muito obrigado a você que está sintonizado na melhor, na mais gostosa de se ouvir. Bom dia aos nossos amigos internautas, hein? Quem está me assistindo aqui pela internet, aqui no meu Facebook do Luiz Antônio, é o meu cunhado João Honorato, nosso amigo Idelvan Silva e a moça Ribeiro. Muito obrigado pela audiência e pela preferência. Bom dia também, rapaz, para o Neto Groaíras. Alô, Neto Groaíras, aquele abraço. Seu Raimundo Nonato, né? Dona Maria do Socorro, Sávio, suas netinhas, a Bianca e a Maria Yasmin, lá em Campo Lindo. Muito obrigado pela audiência. Seu Jorge Silva Martins, muito obrigado pela audiência aqui no Engenho. Alô, Luiz Jean no Engenho, Dona Aureni, Dona Luciana, a Luciana Fonseca, hein? Muito obrigado aí pela audiência e pela preferência. Olha, bom dia também para Dona Joaquina lá em Campo Lindo, Dona Joaquina Pereira, hein? Olha aí. Meu amigo também, rapaz, é o DJ Jorge da Cabaceira, né? Dona Mazé, rapaz, e o Campina lá no Sassá, né? Dona Ritinha, irmã do nosso amigo Campina lá na Rocinha, no Rio de Janeiro, curtindo também o Bom Dia 98. Muito obrigado pela audiência e pela preferência. Abraços aos nossos conterrâneos e abraços aos amigos cariocas. Lá no Rio de Janeiro também, lá no Sovaco do Cristo Redentor. Tem o nosso amigo, rapaz, lá do Cariré, rapaz, nosso amigo Magno, é o homem mais conhecido como Meio Quilo, tá lá curtindo também o Bom Dia 98 lá no Sovaco do Cristo, no Rio de Janeiro. Abraço aos nossos conterrâneos cariocas também. Olha, bom dia pro seu Zé Maria lá no Campo Lindo, Roberto, né, sua nora Dona Maria, é, e aquele abraço, hein? Seu Manel Lopes aqui na Santa Cruz Velha também, a senhora está acordado curtindo o Bom Dia 98. Também manda um abraço para sua esposa, Dona Dalva Lopes Furtado. Também para os seus filhos, né? Daniele, Janiele e o Denilson, nosso amigo mototaxista. Alô, Zezinho do Limão também, na Santa Cruz Velha. Muito obrigado aí pela audiência e pela preferência. Bom dia para o meu amigo Edivan Paiva e sua mamãe, a Dona Alta, na Santa Cruz Velha, que a senhora já está acordado curtindo o Bom Dia 98, né? Bom dia também para o seu Zeneco. Bom dia para o Pelé, Dona Rita, o Ítalo e a Nicole. Bom dia para a doutora Elisângela, rapaz, o Ivanildo e a Rita de Cássia também, da mesma família Paiva. Aquele abraço, hein? Eu, Manel Lourenço, a mamãe Maria, rapaz, o vovó, o Antônio José e toda a família. Bom dia, Chocolates, a Bombeiro Vai Bom, rapaz, aquele abraço, hein? E a Cis Marini, família, muito obrigado pela audiência e pela preferência, né? O Paulo Clarino lá em cima, lá em Ribas, saindo pra Cabaceira. Frigorífico Boi do Sertão, rapaz, bom dia também pro seu Antônio, que é lá do Frigorífico Boi do Sertão, aquele abraço, hein? Bom dia para o amigo Salles Paiva e família também lá na Nova Santa Cruz. Bom dia para o Almir, seu Almir e a sua esposa também, seu Ludo Gério, que não é o cantor, e a Dona Terezinha também, que ouve o Bom Dia 98. Muito obrigado pela audiência e pela preferência. Seu Antônio Moraes, aquele abraço, bom dia. Bom dia para o Manel, para o Adão, é, pai, toda a comunidade boa ali, a Juliana, né, o Luiz, rapaz, o nosso amigo Gabriel. 6:29 em Rede Otávio, você ligado, coladinho no Bom Dia 98, na apresentação do amigo Luiz Ló. Quero mandar aqui um bom dia também para o nosso amigo Inácio, a dona Marlene, lá no Sassá, também juntamente, lá tá o Manel, tá a Didi, rapaz, né? É isso mesmo, tá o Raimundo. Aí tá a menina, rapaz, a Valquíria, né? É, rapaz, muito obrigado pela audiência e pela preferência. Bom dia para o seu Joaquim Camilo, a dona Fransquinha, o Gustavo, é também o Orlando e o de Assis lá do Sassá, aquele abraço. Alô, seu Enoque, cadê os cocos, seu Enoque, lá do Sassá? Muito obrigado pela audiência e pela preferência. Bom dia a toda a comunidade boa do Sassá, Palmeira, Mufumal, Cipó. Alô, dona Rosa Moreno, lá na Travessa Coração Jesus, juntamente com o seu filho, né? O Rodrigo, a sua nora é a Tonieta, ó, o Anderson e a Maria Cecília.
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3: Eita, seu Ludo, já é da hora, caba véi. São 6 horas e 42 minutos em Heriutaba. E você curtiu mais um programa musical aí, rapaz. Olha aí, bloco musical bonito, hein? Bem programado aí, rapaz. Bicho da Goiaba. Olha, Barriga Vazia é o nome da música. Canários do Reino, rapaz, canta, olha aí, ó, Maria, Mariazinha. Não vai guiar cantando, tá de mal comigo. Muito obrigado a você que está sintonizado na melhor, na mais gostosa de se ouvir, 98.7. Quero mandar aqui um bom dia também para o Antônio Alves Ferreira lá. É na descida da serra, lá no São José do Badu. Aquele abraço, bom dia a toda a comunidade boa aí do São José do Badu. João Duroteu, aí dos Duroteu, bom dia, João Duroteu, pra você e toda a família. Nosso amigo Alexandre Pintor também lá no Rabo da Gata, bom dia. Eita, rapaz, um bom dia para o Luizinho da Leó, para a Helena, toda a família, né? A Ritinha ali na Pão de Açúcar, Dona Fátima, Socorrinha, toda a família. Bom dia também para Dona Margarida, rapaz, na Vila Nova, é a mãe do meu amigo Rodolfo Lira. Alô, Rodolfo, aquele abraço. Bom dia para o Luiz Corinho também, aquele abraço. Bom dia para o meu primo velho, Luiz Roseno, lá na Rua Padre Cícero, rapaz, lá também. Tá o Luciano, tá, rapaz? Tá o Zezinho da Cocada, né? É, tá o nosso amigo Francisco, a Vanderlei, a Dona Iraci, sua mamãe, aquele abraço, a tia Meira, o tio Célio, hein? Lá também tá a Dona Fransquinha, tá o

0: Francisco Antônio, a paisagem Cleidiane e o seu Braz, hein? Abraço aí a todo esse pessoal bom aí da rua Padre Cícero, na Vila Nova. Olhei para o amigo Edivar de Castro lá na rua São José, rapaz, para o nosso amigo, olha lá, é, rapaz, o amigo da, a, o explorador na Chaguinha, o Sinvaldo, né? Eita, coisa boa, rapaz. Acho que eu vou tomar um caldo de mocotó lá no Sinvaldo hoje, o caldo de mocotó é bom. 6 horas e 45 minutos em Rio Taba. Rapaz, é rapidinho, a hora passa. É muito rápido. Bom dia, meus amigos aí da internet, aí do meu Facebook, do Luiz Lora, que estão participando aí do programa, estão ouvindo aí, assistindo. É a Moça Ribeiro, é o nosso amigo Idelvan Silva e o meu cunhado João Honorato. 6h45.
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1: Eita, seu Ludo, já é da hora, acaba, véi, são 6 horas e 52 minutos em Rio Tab. Você curtiu aí Black Banda, né? Tudo pra ti. Tudo pra te esquecer o nome da música, né? Olha, muito obrigado a você que está sintonizado aqui na melhor, na mais gostosa de se ouvir, 98.7, desde 5 horas da manhã, né? Hoje é sexta-feira, sextou, 10 de julho de 2026. É o Bom Dia 98 na apresentação do amigo Luiz Ló. Quero mandar um bom dia para o Ismael, José Timbó, Antônia Ivani, Ana Gabriele, José Guilherme e Pedro Davi lá no Pelo Sinal. É bom dia também, sabe pra quem? Sabe pra quem? Para o seu Jacinto Paiva lá em Cabaceira. Seu Zé Carlos também na Cabaceira. Muito obrigado pela audiência, pela preferência. Abraço aí a toda a comunidade boa aí da Cabaceira, é do Campo Lindo, né? Do Zangico de baixo, Zangico de cima. Oitizeiro, Quandu, Mufumbal, Cipó. Eita, rapaz, não é brinquedo não, né? É, muito obrigado a todos aí. Olha, hoje é sexta-feira, sextou. E por aqui eu vou ficando, prometendo voltar na segunda-feira, ao vivo pelo Facebook, na internet, se assim Deus me permitir. Mas não desligue seu rádio não, porque daqui a pouco tem a colega Nara Posidônio com o programa Playlist 98 até às 11 horas. Roda Brucelose. 6 horas e 54 minutos em Rio Taba e eu por aqui vou ficando. Só posso dizer, meu Deus, muito obrigado por mais esse dia, por mais essas horas. Que Deus nos abençoe a todos nós, que nos dê uma ótima sexta-feira. Sugestão: se dirigir, não beba, se beber, não dirija. A vida é muito boa e só temos uma. Ela foi embora, acabou. Deus comigo e Deus com todos. Tchau.
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Bom dia, Heritaba. Bom dia, Brasil. 7:12. E está começando mais um programa, o melhor programa de todas as manhãs. Playlist 98. Aqui na sua ZYV737, canal 254. Rádio Agreste FM de Heritaba 98,7. A gostosa de se ouvir. A maravilhosa. Eu sou Nara Posidoni, meus amores, e vou lhe fazer companhia até as 11 horas da manhã. Estou tocando a sua música preferida, ligue, participe. Nosso WhatsApp está aqui, ó, liberadíssimo para você. 889-9917-1040. 889-9917-1040. Hoje é 10 de julho de 2026, isso mesmo. 10/7/2026, sexta-feira, menina. Sejam todos muito bem-vindos, meus amores. Fica à vontade, a casa é sua. E um ótimo bom dia, um ótimo final de semana para todos nós, né? Abençoado, produtivo, sempre. E vamos que vamos, 7:13. Bom dia. Wesley Safadão e Zé Vaqueiro. Tá calor.

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1: É eu mesmo, meus amores, estamos aqui de volta. Playlist 98. O meu, seu, o nosso melhor programa de todas as manhãs, não é? 7:41. 7:41. Bom dia, meus amores, sejam todos muito bem-vindos. Bom dia a todos os nossos queridos comerciantes, Rério Tabens. Bom dia para você que está nos ouvindo pelo rádio e pela internet. Bom dia a toda a galera no centro da cidade de Rério Taba. Para todo o pessoal ali no Galpão dos Feirantes, nossos queridos motoristas que vão aí na estrada nos levando, dando aquela carona maravilhosa. Bom dia pra você, Rério Tabens, esse trabalhador que tá nos ouvindo lá no seu trabalho. Tenha uma ótima sexta-feira, um ótimo final de semana. Linda canção, né? Maravilhosa. Homenagem a ela, né, gente? A Bonnie Tyler, que nos deixou, né? Infelizmente ela partiu, perdeu contra uma doença horrível, câncer, né? E nas cordas vocais, né, gente? Pra você ver, né? Uma grande cantora maravilhosa, com uma voz impecável, né? Mas tá aí, né? As suas músicas, não é? Matando a saudade, apaixonando corações, né? Deixou uma grande herança, com certeza. Sete horas e 42 minutinhos, meus amores. 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

Ligue, participe, meus amores, peça sua música. Aquele sucesso do momento, aquela sua saudade, a música de sua preferência. Eu toco pra você, na hora. Com o maior prazer, com todo o carinho do mundo, tá bom? 889-9917-1040. Raimundo Braga, lá na Praça da Estação. Bom dia, Raimundo. Seja muito bem-vindo, meu amigo. Um ótimo final de semana pra você, tá? Pra você e seus colegas de trabalho, tá bom?

0: Bonnie Tyler, né, gente? Eita, música linda, né? Horas e 45 minutinhos. Vamos de música, meus amores, porque aqui é só alegria, alegria, alegria, alegria e diversão, né, gente? Com fé em Deus a gente vence tudo, sempre, sempre, sempre. Vamos que vamos. Edson e Hudson, porta-retrato, lindo sertanejo, você vai adorar.
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1: Olá, este é o Giro de Notícias. Eu sou William Sopa e você acompanha os destaques do momento. O Ministério Público do Rio de Janeiro denunciou 11 pessoas pelos crimes de organização criminosa, corrupção passiva, fraude em licitação e contratações e lavagem de dinheiro em esquema de desvio de recursos públicos do IRM, o Instituto Rio Metrópole. As movimentações ultrapassam os R$ 86 milhões. Durante a operação, 6 pessoas foram presas, entre elas Davi Perini Vermelho, o Didê, presidente do IRM, Franques Dias Nepomuceno, delegado da Polícia Civil e diretor de Desenvolvimento Metropolitano Integrado do Instituto, e Marcelo Lopes da Silva, procurador do Estado e então chefe da Procuradoria-Geral do IRM. A Polícia Federal aponta que Daniel Vorkar utilizava de intimidação a jornalistas e campanhas de desinformação para esconder a gestão fraudulenta do Banco Master. Nesta quinta-feira, o publicitário Tiago Miranda, próximo a Vorkar e suspeito de coordenar uma ação de pagamento a influenciadores para descredibilizar o Banco Central, foi alvo de uma operação. Os valores pagos seriam de até R$ 2 milhões em contratos com confidencialidade. A televisão estatal da Hungria suspendeu sua transmissão de notícias temporariamente esta semana. O objetivo é reformular a programação para se tornar independente e confiável, segundo o comunicado da própria emissora. A decisão vem após 16 anos de governo de Viktor Orbán e chega acompanhada de um pedido de desculpas por mentiras contadas em favor de Orbán ao longo desse período. E nem o tempo de Copa arrefece o clima no São Paulo. Testemunhas ouvidas pela Polícia Civil e pelo Ministério Público afirmaram que o ex-presidente do Tricolor, Júlio Casares, retirava dinheiro em espécie do São Paulo, utilizando envelopes e até mesmo sacolas. As movimentações aconteciam uma vez por mês e giravam em torno de R$ 100 mil, segundo os testemunhos. Casares é investigado por suspeita de irregularidades durante sua gestão no clube paulista entre 2021 e janeiro deste ano. O Giro de Notícias é uma produção da Agência Rádio Web. Texto e apresentação, William Sopa. Edição, Thiago Pedruzzi.
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Eita, saudade maravilhosa, hein? Eita, música gostosa, né, gente? Tema de filme, né? Hollywood. Culture Club. Karma. Chameleon. 8 horas e 21 minutinhos, meus amores. Sucesso, né, gente? Sucesso, uma febre nos anos 80, hein? Quem é desta época sabe do que eu tô falando, não é? Tô mentindo, essa música aqui não fez sucesso, não. Hã? É da nossa época, né, gente? Na época a gente era adolescente, hein? Na época que a gente era feliz e não sabia. Não existia celular e a gente era feliz demais. É, menino que andava de pé descalço, hein? Subindo em árvore, em muro, hein? Baladeira, hein? Brincando de casinha lá no terreiro, hein? Eita, infância gostosa. E adolescência, hein? Descobrindo o mundo, amores. Querendo sempre tudo que tá na moda, né? Só sonhando. Na época a gente não podia, não. Eram tempos difíceis. 8 horas e 22 minutinhos, meus amores. Já falei isso, né? Playlist 98, melhor programa de todas as manhãs. Já estamos aqui, ó, de volta sempre hoje pra você. E eu, Nara Posidone, estou aqui, meus queridos, esperando a sua ligação, seu áudio, a sua mensagem pra você pedir aquela sua música. 889-99-17-1040.

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Grande alô para Antônio César, lá de Santa Cruz Velha, né? Também lá do frigorífico Boi do Sertão. Grande alô também para o meu compadre José Osmar Furtado, que está nos ouvindo lá no seu trabalho, né?

Wilson, no centro da cidade de Herutaba. Bom dia pra você, Wilson. Quero ouvir Cris Duran. Te perdi, já eu toco pra você. Um beijo, um ótimo bom dia a todos os nossos ouvintes no centro da cidade de Herutaba, ligadíssimo aqui com a gente. Obrigada pela preferência. Olha só, meus amores, daqui a pouquinho, horóscopo do dia pra vocês, tá? Contando tudo sobre o seu signo, o meu, o nosso, né? A gente sabendo o que é que o nosso signo hoje vai nos orientar, nos aconselhar, né?

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1: 8 horas e 35 minutinhos, contando aqui pra vocês a primeira do horóscopo do dia. Signo de Áries. É o meu, será que é o seu? Ah, bom dia, arianos. É um bom dia para começar a sorrir para as pessoas ao seu redor. Não é bom que você esteja sempre caracudo. Caracudo, isso mesmo, enquanto faz seu trabalho. Você deve começar a ter uma relação de trabalho melhor com as pessoas ao seu redor nessa área. É sempre importante ser fiel àquilo em que acredita. Hoje você receberá um grande teste nesse sentido, pois é muito provável que alguém o desafie em alguma matéria em que você se saia muito bem. Mas você se sente um pouco intimidado pela pessoa. Não tenha medo e prove que você estava bem e que pode enfrentar o desafio que lhe foi proposto. É sempre bom tirar as férias que lhe oferece hoje. Você precisa de alguns dias de folga e de descanso de trabalho. Touro, é sempre bom investir em nosso lar. Preocupe-se mais com a pessoa que está conhecendo recentemente. É provável que ela esteja ficando entediada com sua atitude um tanto distante. Não perca a oportunidade de continuar caminhando ao lado dessa pessoa que o cativou. Comece a demonstrar mais seus sentimentos. Você está em um excelente momento para começar a deixar transparecer o que realmente sente sobre algo que vem acontecendo com você há algum tempo. Não se preocupe se derramar algumas lágrimas hoje por causa de algo que tem pressionado seu peito. Pois é normal, às vezes nos sentimos mal por coisas que não conseguimos ver ou controlar. Gêmeos, um momento muito bom para quem está em um relacionamento de casal. Você pode ter um jantar romântico agradável hoje com a pessoa amada. É provável que alguém faça um comentário sobre como o outro está bonito. Agradeça por isso, faça mesmo pela pessoa. É sempre bom elogiar um ao outro, né? Isso alimenta o amor e projeta os desejos que vocês têm um pelo outro. Dê rédea solta para brincar e se divertir hoje. Lembre-se de que o casal sempre precisa estar explorando um ao outro na intimidade. Isso é algo que você pode ser solicitado a fazer hoje. Experimente novas técnicas de amor e não tenha medo de se entregar completamente sem medo à pessoa amada. Câncer, você deve começar a tomar decisões mais importantes em sua vida que o levarão a dar passos certos em direção ao que mais deseja e ao que sempre sonhou. Você está em um momento para começar a viver novamente. Se você passou por algum problema grave recentemente, então esse conselho faz muito sentido. Lembre-se de que é sempre um bom momento para amar novamente. Não fique se lembrando constantemente do passado. Isso nunca é bom, pois impede nosso progresso na vida e nos torna menos atentos ao que precisamos fazer para alcançar nossos desejos. Não deixe de estar presente na vida das pessoas que você ama.
2: 8 horas e 38 minutinhos, você conferiu aqui a primeira do horóscopo do dia. Tudo sobre o seu signo de Áries, Touro, Gêmeos e Câncer. Daqui a pouquinho eu volto com mais horóscopo do dia pra vocês. Aguarde, daqui a pouquinho tem mais signos, tá bom?
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0: Eita, saudade maravilhosa com eles, hein? Mamonas Assassinas, Pelados em Santos. 9:02, meus amores. 9:02. Olha só, daqui a pouquinho um plantão de notícias pra vocês, tá bom? A notícia é na ponta da língua. A gente sabendo tudo que tá acontecendo aí no nosso mundo, no nosso Brasil, aqui no nosso Nordeste, né? É daqui a pouquinho. E não esquece, daqui a pouquinho também mais horóscopo do dia pra você. Ela nunca se casar. 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

0: Música gostosa de se ouvir, saudade com eles, não é? Mamonas Assassina, Pelados em Santos.
1: Minha Brasília amarela.
0: 889-9917-1040. Esse é o nosso WhatsApp. Ele está aqui, ó, prontíssimo. Liberadíssimo pra você pedir aquela sua música. Fica à vontade, tá bom?
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0: Evaldo Braga, sorria, sorria.

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1: Reportagem. Pedro Panunzio.
2: Passadas mais de duas semanas desde o terremoto duplo que destruiu o estado de La Guaira, no litoral venezuelano, a possibilidade de encontrar sobreviventes sob os escombros praticamente inexiste. Por isso, nesta nova etapa da tragédia, as buscas se concentram principalmente na recuperação dos corpos das vítimas. Na tarde desta quinta-feira, Scarlett Rojas, de 32 anos, buscava no que restou de um prédio de 5 andares pela mãe, uma das milhares de desaparecidas não computadas pelos dados oficiais divulgados diariamente pelo governo venezuelano. Ela havia se mudado para o prédio depois da operação dos Estados Unidos que resultou no sequestro do então presidente Nicolás Maduro no dia 3 de janeiro. Mas no dia 24 de junho, quando os tremores atingiram o país, ela estava em Caracas.
3: Com tudo o que aconteceu no país, eu decidi morar com minha mãe, porque ela morava aqui e eu morava lá em Caracas, distanciadas. Então, com esse sucesso que aconteceu, a gente decidiu se unir e continuar a morar juntas.
2: Mãe e filha dividiam um apartamento no primeiro andar de um prédio na região de Praia Grande, uma das áreas de La Guaira mais atingidas pelos terremotos de magnitudes 7.2 e 7.5. Outros familiares de desaparecidos também buscam parentes que viviam no edifício. Contra todas as probabilidades, alguns deles ainda mantêm a esperança de encontrar sobreviventes. Rojas, no entanto, não alimenta o mesmo otimismo.
3: Desde o primeiro dia que eu cheguei e eu vi lá, a maneira que caiu o prédio, a maneira que derrubou, a localização do apartamento dele foi uma das mais afetadas. Então, era quase impossível. Quase impossível, mas...
2: O governo venezuelano é alvo de críticas pela demora no início do resgate de possíveis sobreviventes da tragédia. Rojas diz que, nos primeiros 2 dias, cruciais para encontrar pessoas com vida, eram os próprios familiares que realizavam as buscas. Segundo seu relato, a situação só mudou a partir do 3º dia, com a chegada das primeiras equipes internacionais de socorristas. Com a janela para encontrar sobreviventes praticamente fechada, quase todas as equipes já deixaram o país. Os familiares, que haviam conduzido as buscas nos primeiros dias, voltaram aos escombros, desta vez para procurar os corpos de seus parentes. Scarlett Rojas lamenta a interrupção da ajuda.
3: Foi no 3º, 4º dia que eles estiveram aqui fazendo a busca, ajuda, mas após, eu acho que uma semana, a ajuda parou. Agora não tem ninguém.
2: Nesta sexta-feira, parte da missão brasileira, uma das últimas a permanecer no país, voltará para casa. A previsão é que o voo, com as equipes de resgate, desembarque em Brasília às 5 da tarde no horário local. Inicialmente, a previsão era de permanência até o dia 13, próxima segunda-feira. O hospital de campanha é montado em La Guaira, pela Marinha, porém, permanecerá na Venezuela por prazo indeterminado. Nesta quinta-feira, equipes de buscas da Argentina, que devem ficar na Venezuela até sábado, ainda procuravam por sobreviventes. Durante uma breve pausa nos trabalhos, enquanto esperava uma retroescavadeira remover blocos de concreto, a chefe das operações de busca da Brigada Arge-10, Maria Florencia Pizarro, disse que ainda não se pode descartar completamente a possibilidade de encontrar um sobrevivente.
4: É verdade que a esta altura, com os dias que já passaram, as possibilidades de encontrar alguém com vida diminuem muito. Mas bem, esse é o trabalho que fazemos. Vamos tentar até o último momento.
2: Mesmo quando as chances de localizar pessoas com vida se esgotam, Pizarro diz que as operações não perdem importância.
4: Talvez a gente não consiga resgatar alguém com vida, mas também é importante devolver às famílias seus entes queridos, para que possam se despedir e realizar os rituais que cada povo tem para se despedir de seus mortos.
2: Apesar da saída de boa parte dos socorristas internacionais, Nesta quinta-feira, o Comando Sul dos Estados Unidos anunciou a chegada do US San Antonio, navio de transporte anfíbio da Marinha norte-americana. A embarcação atracou no porto de La Guaira para, segundo o comando militar, apoiar as operações de ajuda humanitária. No início do mês, o comandante da estrutura militar norte-americana responsável pelas operações na América Latina e no Caribe, general Francis Donovan, havia informado que cerca de 2 mil militares dos Estados Unidos tinham desembarcado na Venezuela. De La Guaira, na Venezuela, Pedro Panunzio.
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6: 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Era um garoto como eu.

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Eita, saudade maravilhosa, hein? Mais outro sucesso dos anos 80, hein? Uma febre, hein, gente? Tocava muito nas rádios. Rádio AMs, hein, gente? 9:38. Já estamos aqui de volta, meus amores. Aqui no meu, no seu, no nosso melhor programa de todas as manhãs, não é? Playlist 98. De segunda a sexta, meus amores, lhe fazendo companhia, tá bom? Das 7 horas da manhã até as 11 horas da manhã, tocando somente a sua música preferida. E em falar em música preferida, tá esperando o quê? Tem hora que enrola a língua e a gente quer falar como Cebolinha da Turma da Mônica. Tá esperando o quê? Acontece, meus amores, é ao vivo, tá? Desculpinha. Você tá esperando o quê? Agora sim, deu certo. Você tá esperando o quê, meus amores? Pega o telefone agora. Liga aqui pra gente, liga. Manda seu áudio, manda sua mensagem, peça aquela sua música. Pode ser essa saudade aqui, ó. Nacional, sucessos do momento, a música de sua preferência, tá? Aqui eu obedeço você. Na hora, com o maior prazer, eu toco sua música, tá bom?

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0: em Vila Nova. Vila Campos também, rua ali Padre Cícero, né? São José dos Doroteus, todo o pessoal ali da Praça da Estação, ali no bairro ali Pão de Açúcar, né? A galera ali pertinho da Areninha, do Crais, o pessoal que mora ali pertinho do Hospital Rita do Vale Rego, né? Ali próximo também a antiga Copita. Ali pertinho ali a lavanderia, né? Um ótimo bom dia também para todo o pessoal de Santa Cruz Velha, Nova Santa Cruz, Rampa de Baixo, Rampa de Cima, loteamento Salles Paiva, Santa Luzia, Santo Antônio, Alaide Ramos, Avenida Alderico Magalhães, saída para Guaraciaba do Norte, Açude do Mato, bairro do Engenho, né? 13 de maio, 25 de setembro. Para o bairro Vermelho, bairro do cemitério, né? Ali, a galera ali pertinho da Praça da Caixa d'Água, ali, que pertence também, Barro Vermelho, né? Rua São José, Praça do Caial, Avenida Carão, saída para Vajota, Casas Populares, Vila Esperança, né? É, Nova Betânia, ali um alô para os meninos da EC Produções. E um grande alô para toda a galera no centro da cidade de Riritaba. Para os nossos padeiros, nossos comerciantes, você que está trabalhando na sua lanchonete, né? Ali na sua loja, não é? Com o rádio ligado, ouvindo aqui a gente, não é? Muito obrigada pela sua companhia, tá bom? E vamos de música, meus amores. Ah, sim, quero mandar um super beijo também a todos os nossos profissionais da saúde, da educação, os nossos seguranças, vigias, nossos guardas, não é? Meninos dos postos de gasolina, nossos motoristas, as minhas secretárias do lar, claro, e toda a dona de casa que tá em casa na batalha, arrumando a casa, fazendo almoço, lavando roupa, naquela faxina de todo santo dia, não é? Meu muito obrigada pela sua preferência, tá bom? E muito bom dia, um ótimo final de semana a você que está nos acompanhando pela internet, nosso querido conterrâneo, né, que está aí espalhado nesse grande Brasilzão, ali no Rio de Janeiro, Rocinha, não é? Nem terreiro tá bem sem Rocinha, né? Rio de Janeiro, São Paulo, né? Brasília, Distrito Federal, Piauí, Maranhão, Belo Horizonte, não é? Fortaleza, capital.
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2: Signo de Leão. Bom dia, leoninos. Outras pessoas podem vir lhe dizer o que você está fazendo de errado em sua vida, mas você só deve dar a ela a atenção que merece, se forem pessoas em quem você confia. Você deixou coisas inacabadas e perceberá isso hoje, pois provavelmente estará atrasado em relação a algo importante. Provavelmente com essa pessoa as coisas não terminaram bem antes, mas muitas águas passou por baixo da ponte na vida de ambos, o que é sempre bom para recuperar velhas amizades que terminaram graças à imaturidade de ambas as pessoas. Você não deve deixar escapar a oportunidade de conhecer alguém muito especial hoje. Virgem, não é bom estar sempre olhando para trás. As conquistas que você teve ou trouxeram até o presente, que é igualmente maravilhoso, só que talvez apresente desafios mais difíceis de serem alcançados. Não tenha medo de se comparar com outras pessoas hoje. Você provavelmente aprenderá mais de uma coisa depois de fazer esse exercício. Lembre-se sempre de que é muito importante aprender com os outros para crescer como profissional. Se você estiver na fase de estudo, tente observar como as pessoas que estão à frente em sua classe estudam ou se comportam. Você sempre pode imitar o modo de agir delas para obter melhores resultados. Libra, não deixe que um momento de separação com seu parceiro faça com que ele jogue fora tudo o que vocês conquistaram juntos. É hora de apressar um pouco mais as coisas no amor. Nem sempre é bom ter toda a paciência do mundo com a pessoa que cativou seu interesse. Lembre-se de que nem sempre você terá a oportunidade de dar esse benefício a todos que conhece. À medida que envelhecemos, os relacionamentos se tornam mais complicados e precisamos de respostas mais imediatas, pois não temos tanto tempo a perder. Um dia muito especial para retomar relacionamentos que estavam estagnados por problemas relacionados àqueles que compunham essa união, né? Escorpião, um momento muito bom para o amor e a amizade. É provável que alguém lhe faça um convite que você não poderá recusar hoje. Tente começar novas pessoas, né? Então, ao seu redor, e que você ainda não resolveu um tempo para conhecer por medo de ser rejeitado. Lembre-se de que você nunca deve ter medo disso. Você vale demais para passar pela vida com medo. Você está deixando de lado os processos mentais pesados que lhe causaram problemas durante nesse último período. Portanto, é importante que comece a fazer escolhas reais para melhorar sua vida em todas as áreas.
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2: 9:51, você conferiu aqui mais uma do horóscopo do dia. Tudo sobre o seu signo de Leão, Virgem, Libra e Escorpião. Daqui a pouquinho vem os últimos, tá bom? É Sagitário, Capricórnio, Aquário e Peixes. Aguarde.
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2: Todas as manhãs com Roberto Carlos, essa vai para Chaga Moranguinho também.

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1: Jarel Kwanzaa, jogador da Inglaterra, que foi expulso contra o México pelas oitavas de final da Copa do Mundo, foi punido pela FIFA com 2 jogos de suspensão. E essa decisão revoltou a todos do mundo do futebol. Nas redes sociais, todo mundo cobra o critério que a FIFA usou. A comparação é feita com o caso do Balogun, jogador americano, que teve a sua suspensão anulada, que também teve uma enorme repercussão. O jogador da equipe da Inglaterra estaria fora da partida contra a Noruega no próximo sábado, pelas quartas de final, e com essa decisão fica fora também de uma eventual semifinal. Ele foi expulso no segundo tempo do jogo das oitavas de final e o árbitro tomou a decisão depois de rever o lance no VAR. A punição da FIFA deve ser cumprida na Copa do Mundo. Por isso, Kwanzaa só voltará a jogar caso a Inglaterra chegue à final do torneio. O zagueiro do Bayer Leverkusen da Alemanha vinha atuando como lateral direito e, por causa de algumas ausências de opções no elenco inglês, ele acabou jogando na zaga. O jogo entre Inglaterra e Noruega pelas quartas de final será no sábado, 6 horas da noite, no horário de Brasília, em Miami. Quem passar vai pegar o vencedor de Argentina e Suíça na semifinal. Agência Rádio Web com informações da Copa do Mundo, Daniela Esperon.

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Eita, música maravilhosa, hein? Com ele, Caio Costa, As Curvas da Estrada. 10:16. Ligue, participe, faça sua música. Pode pedir a música de sua preferência, tá bom? Eu toco pra você, na hora. 889-9917-1040. Pode mandar seu áudio, sua mensagem, fique à vontade. 889-9917-1040. Nosso WhatsApp está aqui, ó, liberadíssimo, só esperando por você. 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De bacana. Daqui a pouquinho, meus amores, a última aqui do horóscopo do dia, contando tudo sobre o seu signo. É daqui a pouquinho. Mas agora vamos para os nossos aniversariantes, né? Do dia 10 de julho de 2026, sexta-feira.

0: isso mesmo, meus amores. Parabéns, parabéns. Hoje é o seu dia, né? Que dia feliz, maravilhoso, não é? E nós aqui, a família Agreste FM, desejamos para vocês, queridos ouvintes e aniversariantes do dia 10 de julho de 2026, sexta-feira, um feliz aniversário, muita saúde, muita paz e alegria, tá bom? Olha só, quem está completando mais uma primavera hoje é você, doutor Tomé Moreira, no bairro Aldeota, Fortaleza, capital. Felipe Filho, Avenida Carão, filho do Carlinhos Cruz. Aos nossos aniversariantes, a família Agreste FM deseja muitos anos de vida, muita saúde, muita paz, alegria, felicidade, realizações, que você comemore essa data junto com sua família, os seus amigos, as pessoas que te amam, tá bom? Um excelente aniversário com toda a saúde do mundo para vocês. O resto, com certeza, a gente conquista, não é? Mas com saúde fica melhor ainda, não é isso? Feliz aniversário, meus amores. Tudo de bom pra vocês. E se você conhece alguém que vai fazer aniversário, dê uma ligadinha pra cá. 889-9917-1040. Aí você dá o nome dele completo, o endereço onde ele mora, a cidade onde ele vive, tá bom? Que a gente faz essa homenagem pra ele das 5 horas da manhã até as 22 horas. Parabéns, parabéns. Bezerra da Silva, Eu Sou Favela.
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1: 10 horas e 27 minutinhos, contando aqui para vocês a última aqui do horóscopo do dia. Signo de Sagitário. Bom dia, sagitarianos. É um bom momento para tomar decisões importantes sobre sua vida, fazer mudanças positivas em sua dieta. Um bom momento para começar a tomar decisões importantes no amor. Não deixe passar a oportunidade de amar novamente. É um bom dia para atrair alguém que o cativou há algum tempo. Tem toda a vontade de conhecê-lo, mas você só precisa dar o passo para um novo relacionamento. Você pode fazê-lo se você se dedicar, né? Não deixe que a decisão ruim afete sua vida em todas as áreas hoje. Provavelmente você terá que voltar um pouco atrás e pedir desculpas a certas pessoas que você pode ter magoado sem querer no processo que estava vivendo, né? Capricórnio, o passado é importante, mas é o nome que diz, né? Algo que está atrás de você, pare de se lembrar dele, faça dele o seu presente. Não é bom que você comece a trazê-lo para a realidade atual o tempo todo. Você tem uma carga de trabalho excessiva no momento. Por isso é importante que comece a fazer escolhas para passar por mais isso mais rapidamente e com menor cansaço do que está enfrentando agora. Não deixe que os conflitos dos outros tomem conta de sua vida. Você deve sempre se esforçar para se manter bem em todas as áreas, pois nunca se sabe o que pode dar errado e afetar seu processo, né? Seu progresso e sua capacidade de emergir e seguir em frente. Aquário, não adie aquela tarefa importante que você terá de realizar hoje. Não é um bom momento para fazer uma reunião de amigos ou algo familiar. É provável que algumas pessoas do seu mundo estejam passando por alguns conflitos e não será uma boa reunião para todos. Poderão ocorrer problemas. Você não deve deixar de fazer o que gosta para dar prioridade a outras pessoas em sua vida. A outras coisas, né? Precisamente, né? É hora de fazer um check-up, né? Que envolva algumas atividades, né? De que você realmente goste hoje. Peixianos, não é bom que você tome uma decisão precipitada em relação ao amor neste momento. Você precisa se distanciar um pouco da pessoa com quem está se encontrando, pois é provavelmente que se sinta um pouco apressado e pressionado a fazer uma escolha sobre a qual não tem certeza absoluta. Você pode precisar de algum tipo de ajuda com o problema que está lutando para resolver sozinho. Lembre-se de que nunca é demais pedir ajuda, especialmente de pessoas que sabem o que você está passando e o que você precisa para resolver essa situação que o deixa um pouco perturbado. 10 horas e 30 minutinhos, você conferiu aqui a última do horóscopo do dia. Tudo sobre o seu signo de Sagitário, Capricórnio, Aquário e Peixes. Segunda-feira, meus amores, a gente volta com mais horóscopo do dia para vocês, tá bom? Espero que o dia de hoje e durante toda a semana venha lhe ajudar no decorrer do seu dia a dia, né? Esclarecer muitas dúvidas, né? E dar aquele conselho, né? Segunda-feira tem mais horóscopo do dia, tá bom? E daqui a pouquinho a gente vai escolher aqui uma fofoca bem fresquinha pra gente fofocar sobre os nossos artistas e as nossas celebridades, tá bom? Eu estou falando da fofoca dos artistas. E daqui a pouquinho, meus amores.
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1: Gustavo Mioto, não usa ele não.

10h37. Vamos para a fofoquinha dos artistas. Olha só, Galvão Bueno volta a criticar a estrutura da Copa e dispara: eu não queria estar fazendo esse jogo. Galvão Bueno voltou a demonstrar insatisfação com a estrutura dos estádios utilizados na Copa do Mundo, depois de já ter criticado as condições enfrentadas pela imprensa durante partida da seleção brasileira. O narrador voltou ao assunto nesta quinta-feira, antes da transmissão de França e Marrocos pelas quartas de final do torneio, que terminou em vitória dos franceses por 2-0.

Até então, Galvão havia trabalhado apenas em jogos do Brasil, todos disputando nos Estados Unidos, né? Desta vez, escalado para acompanhar o duelo entre franceses e marroquinos, ele fez uma brincadeirinha ao vivo e afirmou que preferia estar em outra partida. Eu não queria estar fazendo esse jogo, não, comentou o narrador durante a abertura da transmissão. Na sequência, Galvão voltou a reclamar das condições oferecidas no estádio, destacando o calor intenso e a falta de cobertura para os profissionais de imprensa que trabalham no local. Já tive aqui algumas vezes, mas confesso a vocês que era de noite, então era muito agradável. Agora está acima dos 30 graus e é um estádio antigo, sem cobertura para ninguém. Todas as televisões do mundo estão embaixo do sol, afirmou. As críticas reforçam o debate, né, sobre a infraestrutura, né, e alguns palcos, né, da Copa do Brasil, né? Alguns palcos, né, da Copa do Brasil de 2026. Nos últimos dias, outros profissionais da imprensa brasileira também reclamaram das condições enfrentadas, né, durante a cobertura do torneio, especialmente em partida realizada nos Estados Unidos. Durante transmissão da mesma partida pela Globo, Everaldo Marques também reclamou da estrutura do estádio em Boston. Horas e 40 minutos, meus amores. Essa foi a fofoquinha dos artistas. Segunda-feira eu volto mais com fofoca das celebridades. Tudo que tá acontecendo no mundo do cinema, do teatro, ali da televisão, né? Do seu ator, da sua cantora preferida. Oi. Bom dia do forró, quando um grande amor se faz.

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linda canção com banda forró Anjo Azul, Os Ponteiros do Relógio. Essa foi a pedida de Bibi de Calcaia, Fortaleza. Horas e 58 minutinhos, vamos para a nossa dica do dia e a nossa despedida. Dica do dia, feliz dia. Lembre-se de que todas as pessoas que você conhece têm o potencial que lhe ensina algo novo ou inspirá-lo, né, de alguma forma. Mantenha seus olhos e ouvidos abertos para as lições que o mundo tem a lhe oferecer por meio das pessoas ao seu redor. Toda interação é uma oportunidade de aprender e crescer. Tenha um dia cheio de aprendizado e conexão.

10:59, meus amores, programa Playlist 98 vai ficando por aqui, tá bom? Agradecendo sempre, sempre, sempre, meus queridos, pela sua companhia, por você estar aqui todo dia, todas as manhãs com a gente, tá bom? Ter nos acompanhado durante a semana. E a você também que não teve muito tempo de todo dia, mas aqui lá eu sei que estava nos ouvindo, não é? Então, muito obrigada pelo seu carinho, pela sua atenção, tá? Prometendo voltar segunda-feira, se Deus quiser, com o programa Playlist 98, tá bom? Mas amanhã, sábado, às 13 horas, temos mais um encontro marcado no programa Tarde Legal, tá bom? E à noite, no programa 98 Show, segunda edição, tá, meus queridos? Você vai ficar com a saideira do programa Jota Quest, já foi. Daqui a pouquinho, o programa Ponto de Fé. Ao meio-dia, notícias do dia e às 13 horas, Antena 98. Tchau, meus amores. Um ótimo final de semana. Fiquem todos com Deus. Cuidado, juízo, um bom descanso, tá? Tudo de bom pra vocês, meus queridos. Beijo. Fui. Tchau, meus amores. Vocês gostam, hein? Tchau. Beijo.

Olá, amigos, muito bom dia. Deus abençoe a sua vida de uma forma poderosa. Esse é o seu, o nosso programa Ponto de Fé. É, amigo, hoje é sexta-feira, né? Graças a Deus, hoje é dia 10/7. Agora são 11:07. Que Deus possa te abençoar, que essa sexta-feira venha a ser um dia especial, venha a ser um dia muito abençoado para você. Amigo, amiga, Deus está conosco, Deus está aí com você, creia tão somente. Tá certo, amigo? Não existe caso perdido que o nosso Deus não possa resolver. Tá bom? Eu mando um bom dia especial, você que ouve da sua casa. Bom dia, você, amiga, que está agora no seu trabalho, você está aí no seu comércio, na loja. Você que me ouve agora aí, né? Onde você mora, no sítio. Você que mora aí no Cipó. Que Deus abençoe a todo o povo do Cipó que ouve essa programação. A todo o povo do Pires Ferreira. Você também da Pedra Redonda. Que Deus possa te abençoar. Você do Alto dos Honório, né? Que Deus abençoe, meu amigo. A Manaiara, que certamente, amigo, amiga, Deus, ele vai mudar a sua história. Tá certo? Hoje é o dia de libertação aqui na Universal. Mas daqui a pouquinho eu vou falar mais. Vamos ler aqui uma mensagem para você e vamos estar falando sobre a sexta-feira forte. Hoje é o dia da oração da libertação, né? Hoje é o dia que vamos estar clamando. Daqui a pouquinho eu vou falar mais sobre sexta-feira, mas antes, você já pode mandar para cá o seu nome, pessoal. Aqui pelo WhatsApp aqui da rádio, né? 99171040. Você manda para cá o seu nome para participar. Coloca o seu nome e de onde você está falando, tá bom? E quando voltar 10:00, vamos levantar um clamor de fé, um clamor de oração para Deus te abençoar, tá bom? Vamos uma canção, já voltamos com todos vocês, fica ligado. 99171040, manda para cá o seu nome agora.

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0: Muito bem, agora são 11 horas e mais 15 minutos, né? Vamos aqui à mensagem de hoje, né? Deixa eu ver aqui. Em Mateus capítulo 15, versículo 19 e 20, quiser acompanhar aí, tá? Mateus capítulo 15, versículo 19 ao 20, que diz assim, vamos lá. Porque do coração procedem os maus pensamentos, mortes, adultérios, fornicação, furto, falso testemunho e blasfêmia. São estas coisas que contaminam o homem. A vida de uma pessoa é o reflexo do que existe dentro do seu coração, não é? Jesus ensinou que tudo que há de mal no mundo procede do coração humano. Amigo, amiga, você vê que Jesus, ele disse essa palavra, né? Porque do coração procede os maus pensamentos. Por isso que uma pessoa que ela está sofrendo, ela precisa de uma libertação. Porque Deus não fez um homem perverso, o homem mau, cruel, o homem sanguinário, não. Deus fez o homem a sua imagem e semelhança. Deus fez o homem perfeito. Aí você pergunta, mas pastor, se Deus fez o homem perfeito, por que que é tanta morte, destruição? Porque, amigo, amiga, o homem, ele se recusa a entregar os seus caminhos a Deus. Hoje em dia as pessoas querem seguir, querem andar segundo o procedimento do seu coração, segundo aquilo que ele acha que está certo. E por isso que muita gente hoje está sofrendo. Não é que Deus quer que você sofra, pelo contrário, Deus não tem prazer na morte do perverso. Deus não tem prazer de ver você aí, amigo, sofrendo, gemendo, uma vida destruída. E às vezes você até pergunta, meu Deus, por que que eu estou sofrendo tanto? Por que que a minha vida não anda? Por que que a minha família está nessa situação? Você fica se perguntando a Deus e diz, será que Deus me abandonou? Deus me deixou? Amigo, amiga, esse é o questionamento de muitas pessoas. Elas não sabem de onde vem tanto sofrimento na sua vida. Por isso que eu digo a você, minha amiga, o coração vazio, sem a presença de Deus, o mal vai se instalar. Quando o seu coração não é preenchido pelo poder de Deus, pela presença de Deus, do Espírito Santo, então o mal, ele vai se alojar exatamente neste vazio. E como está escrito na Bíblia, que ele veio para matar, roubar e destruir. Então você começa a olhar para a sua vida hoje e você vê o reflexo do que está dentro do seu coração, dentro da sua alma, dentro de você. Por isso que muita gente sofre. Por quê? Porque ao invés de dentro dela estar Deus, está o mal. Quer dizer, o mal que coloca mágoa, coloca ódio, coloca a iniquidade, o adultério, o que não presta. Quer dizer, as trevas, ela leva a pessoa a distanciar mais ainda de Deus, né? As trevas, ela trabalha de um jeito até para a pessoa ficar até meio contra o próprio Deus. Tem gente que fala assim, ó, poxa, como é que pode? Como é que Deus permite que inocente sofra, não é? Que Deus permite que as pessoas estão morrendo numa guerra, estão morrendo não sei aonde, morrendo de fome, criança, amigo, amiga? Tudo isso aí é consequência da pessoa que não se voltou para Deus, amigo. A pessoa não se voltou para a presença de Deus. Porque o que mais Deus quer é mudar a sua história, mudar a sua vida. Mas para isso você tem que estar de acordo com a palavra dele. Tá certo, amigo, amiga? Pense nisso. Eu quero fazer a você um convite hoje para vir aqui na Igreja Universal. Hoje nós teremos a reunião da quebra da maldição hereditária. O que é isso, pastor? Quebra da maldição hereditária. Amigos, são problemas que as pessoas trazem de gerações passadas, não é? Por exemplo, os tataravós tiveram uma vida destruída, fracassada, de vício, destruição, derrota, em todo sentido. Então, quando essa pessoa ela morre, ela falece, né? morre. Então essa mesma obra que estava agindo na vida dessa pessoa que morreu, passa para os filhos, passa para os que estão na frente, filhos, netos, e assim vai, amigo, sucessivamente. Você vê que eu quando eu era garoto, eu era jovem, tinha meus 13, 12 anos, eu lembro que meu avô, ele era uma pessoa viciada. Ele bebia de manhã, de tarde, de noite. E muitas vezes eu lembro que a família dizia: ó, para. E até o médico disse: ó, se você continuar, você vai morrer. Mas ele não dava ouvidos. Ele não conseguia largar aquele vício. E meu pai era uma pessoa normal, trabalhava direitinho, casa, trabalho, normal. Eu lembro que esse meu avô, quando ele morreu, num dia pela manhã, por volta de 10, 9, 10 da manhã, eu lembro que fosse hoje. E quando meu pai chegou do trabalho, já chegou já embriagado. A gente não entendeu por que ele não estava bebendo, ele não bebia. Ele chegou em casa já embriagado. E fomos pro velório do pai dele, ele embriagado. Então, a partir daquele dia, do jeito que era o pai dele, meu avô, passou para ele também. Você vê, maldição hereditária, meu amigo. E existem muitas pessoas que são assim. Por isso, hoje, sexta-feira, você vai trazer o seu nome escrito no papel, sua data de nascimento. Escreva no papel o nome dos seus pais. E traga hoje, sexta-feira, forte, para nós quebrarmos essa maldição. Você vê que tem famílias que tem maldição de separação, já notou? O pai, o avô casou e separou. O pai, mesma coisa. Os irmãos nunca conseguiram ter sucesso na vida sentimental. E assim vai, amigo. Então é um mal que vem passando de geração em geração na vida de uma pessoa. Por isso, hoje, sexta-feira, aqui na Universal, nós teremos essa quebra da maldição hereditária. Tá certo? 3 da tarde, especialmente às 7 da noite, eu quero convidar você. Atenção, Pires Ferreira, né? Também Pires Ferreira, nós estaremos aí hoje também às 7 da noite, né? O horário mudou, era 6:30, agora passou às 7 da noite. Nós estaremos aí hoje, amigo, com essa fé. Vamos determinar que essa obra do mal, ela vai cair por terra, porque existe o mal. Você vai ouvir agora um testemunho de um rapaz que ele carregava na sua vida uma obra de maldição. Preste atenção no testemunho. Daqui a pouquinho eu volto com você. Escuta aí, olha como era a vida dele e olha o que ele fez para hoje ele ser uma pessoa liberta. Escuta aí.
1: Nós estamos em São Vicente, litoral paulista, à procura deste homem. O que nos passaram é que ele andava aqui pelas ruas do centro da cidade. Nós vamos sair para conversar com as pessoas e tentar saber mais a respeito dele. Conhece esse rapaz aqui, ó?
2: Não. Eu já vi ele por aqui.
3: Ele dormiu lá no abrigo, casa de estar, onde eu tava.
4: Já, rapaz.
1: Já viu?
4: Já vi aí, ó.
2: Quem?
4: Olha lá. Eu conheço ele porque ele ficou aí com nós.
1: Na rua?
4: Na rua.
5: Danilo, essa pessoa da foto é você?
6: Sim.
5: Como é que você chegou nessa situação?
6: Nesse dia aqui, eu nem me lembro, minha irmã que me mostrou essa foto. Provavelmente nesse dia aqui eu estava muitos dias na rua. Foi a partir dos 14 anos, né? Comecei a usar droga, a beber, a fumar, comecei a ir para baile. Estava num vício maior, já tinha chegado na cocaína, onde perdi o emprego. Depois dessa época aí perdi o emprego. E não consegui mais deixar de usar. Vendi as coisas de casa, tipo, eu começava a pegar minhas roupas novas, boné, computador que eu tinha dentro de casa. Arrancava fio, cheguei a tirar fio de dentro de casa, de uma casa que a minha mãe morava, eu cheguei a arrancar o fio. Não podia ver nada com valor, podia ver uma carteira, não podia ver um celular. Até o momento que depois eu me ajuntei com a mulher. Ela trabalhava, eu ficava dentro de casa, furtando as coisas, a mesma coisa, tirava de tudo dentro de casa. E ela sempre foi dando oportunidade, foi 11 anos ela aguentando isso. Minha filha vendo, a situação, que nem minha filha sempre presenciou isso daí. Aí foi assim, aí nós terminou, foi aonde nós terminou que as coisas piorou. Aonde, como eu gostava muito dessa pessoa, aí que eu me joguei mesmo na rua. Aonde tinha a droga, eu tava. Fazia alguma coisinha ali pra ganhar um dinheiro, ou ia buscar. Porque eu não queria ficar em casa. Porque eu sabia que se eu ficasse em casa, nessa situação, eu ia tirar de novo alguma coisa dentro de casa. Então eu preferia muitas vezes ficar na rua. Até mesmo porque eu não conseguia me controlar. Andava ali a baixada praticamente toda, né? A situação que eu cheguei nesse dia, a situação que eu cheguei em casa. Não sabia nem de onde tinha vindo, como tinha chegado nessa situação, quantos dias eu estava sem tomar banho. Teve vez que eu urinei na roupa, que é onde eu não tinha nem roupa para me trocar. Porque as roupas que doava para mim, pegava e vendia para usar droga. Então só andava com a peça da roupa, para ver como não tomava banho mesmo, só tinha uma peça de roupa. Eu mesmo não me aguentava. Eu mesmo levantava o braço assim, não aguentava o cheiro. Olhava pro meu pé todo preto, cascudo. Tinha uma vez que eu tava com o chinelo não tinha nem mais a parte do dedo. De tanto andar na praia, ali no sol, o chinelo se corroeu. Ia em lixo pegar comida. Teve uma vez que eu peguei, não tinha nada para comer, tinha uma comida cheia de cabelo. Só tirei os cabelos assim, como eu tava com muita fome, acabei comendo. Situação, várias outras situações de pegar resto de comida assim. Teve uma vez que eu fui beber achei que era um guaraná, quando eu dei uma golada, era logo urina.
5: Você chegou a beber urina, então?
6: Cheguei a beber urina.
5: Você sentia como ali na rua?
6: Sentia um lixo, né? Já não tinha, eu mesmo já não tinha mais esperança de ter uma vida transformada. Eu achava que aquilo dali ia ser meu fim. Achava que já era, pra mim não tem mais jeito. Pra mim, vou terminar nessa vida. Essa situação que eu vivia, minha família, ela sofria muito. E eu via ali, principalmente minha mãezinha, que sempre criou e minha irmã sozinha. Nós não teve pai. E ela sempre criou nós, então pensa uma decepção para ela. Ver um filho que ela criou sozinha entrar no mundo das drogas, se morar numa situação de rua.
1: O que marca a vida do Danilo é justamente esse período em que ele viveu na rua. Muitas vezes dormindo assim, ó, ao relento, em colchões colocados em praças, em diversos locais da cidade, dividindo refeições com os colegas, fruto de doações que ele recebia de algumas pessoas que se sensibilizavam com a situação dele.
6: Teve um dia que minha filha começou a ir para a igreja com a minha mãe frequentar, onde todo dia que ela ia na EBI, ela chegava, minha mãe, eu não gostava quando minha mãe vinha me ungir. Minha filha ia lá, me ungia, orava ali para mim, sempre falava: para de fumar, pai, para de beber, eu preciso do Senhor comigo. Então ali foi aonde eu vi ali que ela estava lutando ali, tipo, fazendo um propósito para a mudança, através da EBI. Então,
5: quantos anos a sua filha tinha?
6: Ela tinha de 7 para 8 anos. E ela na EBI começou a fazer um propósito, junto com a minha mãe na igreja, e ela na EBI começou a fazer um propósito. Aonde ela viu que aquela vida que eu vivia não era certa. Um dia ela chegou, mostrou um desenho, tipo um propósito ali, que a tia da EBI tinha dado, para fazer ali um desenho de uma pessoa que ela queria que mudasse, que estivesse numa situação não boa. E ela pegou, ela fez um desenho e me mostrou, falou: pai, esse daqui é o Senhor. Todo propósito que ela fazia, ela falava: um dia eu vou te ver bem, pai. Um dia eu vou te ver fora dessa vida, pai, totalmente transformado. Ela sempre vinha numa palavra, tu via ali que não era de uma criança. Era espiritual mesmo, tu via que era um anjo mesmo, um enviado de Deus mesmo para falar. Que ela sempre via ali e eu parava assim, ficava olhando, eu falava: não, não é possível, é Deus mesmo usando a boca dela para estar passando para mim. Aonde eu comecei a ficar no abrigo. E nesse dia que eu cheguei no abrigo, foi numa terça-feira, aonde os anjos da madrugada foram lá de noite. Eu sou esse daqui, ó, camisa do Corinthians aqui. Aonde eu escutei um testemunho muito maravilhoso, dois testemunhos de dois rapazes que chegou a morar na rua e outro que era traficante. Onde abriu ali, abriu minha visão. Então foi onde eu prestei atenção na palavra, onde eu me lembro da palavra que foi até hoje, que sempre essa palavra falou comigo, e nesse dia ali eu vi que era para mim. Aonde foi Salmos 37:5, que fala: entrega o teu caminho ao Senhor, confia nele e o mais ele fará. Aonde eu fiquei meditando nessa palavra, perguntando para Deus: o que é entregar tudo? Quando eu levantei no dia 8, tava com droga, com dinheiro no bolso. Mas eu acordei numa sensação tipo de largar essa vida, que eu peguei, joguei tudo fora. Eu falei: a partir de hoje eu não uso mais nada disso daqui. Peguei e fui para a igreja, 6:30 da manhã. Foi até no dia 18 de maio do ano passado. Sentei lá todo sujo, ninguém queria sentar do meu lado, todo fedido. Eu falei: não vou ligar para nada, não quero, quero só Deus. E fui, cheguei no pastor, pedi uma Bíblia para ele. Ele falou: vai ali no altar e faz um voto com Deus. Nesse momento eu cheguei no altar, eu me entreguei, me arrependi de tudo que eu tinha fazendo. Eu falei: Senhor, eu não sou nem digno de estar aqui, Pai. Tô aqui do jeito que eu tô, Pai. Eu não tenho nada para te dar, mas eu vou me oferecer, Pai, a minha vida pro Senhor. Eu não aguento mais viver nessa vida, assim. Daí pegou aí o pastor, depois que eu fiz essa entrega, me deu a Bíblia, que eu sabia que eu precisava de uma Bíblia, até mesmo porque eu tava ali na rua, só ia ter, não ia ter nada que prestasse, então eu precisava da Bíblia até mesmo para mim se isolar. Aí dia 8 foi o dia que eu cheguei na igreja. 10 dias depois, fui me batizar nas águas. Nisso aí já fui vendo que ali mesmo eu tava sendo mudado, já comecei a tomar banho. Já chegava, era o primeiro em tomar banho. Antes de sair do abrigo, tomava outro banho. Comecei a ler, comecei a jejuar. Fui até o tempo que teve o jejum de Daniel. Acordava de manhã, tinha um lugar que dava um lanche. Eu falava: não, Senhor, primeiramente eu vou me alimentar da Tua palavra. Ia direto para a igreja, depois que eu terminava o culto, nem tinha mais esse lanche. Mas eu falava: não, Senhor, minha prioridade é o Senhor. Aonde eu entendi ali que primeiramente buscar o reino de Deus, né? E as demais coisas irão vir. Aonde eu entendi, aonde eu comecei a me entregar pro reino de Deus. Aonde eu comecei, eu falei: não quero buscar esse reino de Deus. Aí até que veio a campanha da Fogueira Santa, aonde ali o pastor ensinou que quem não tinha o Espírito Santo, que priorizasse o Espírito Santo. No domingo, que foi o domingo principal para entregar o voto, eu tinha trabalhado no sábado, onde comecei fazendo teste no sábado. Nesse dia de subir no altar, eu me entreguei ali. Eu falei: Senhor, todo esse lixo que eu sou, eu estou te entregando, Pai. Eu fiz uma oração tão sincera para Deus. Falei: não, Senhor, hoje eu quero o Teu Espírito Santo. Se eu não receber o Teu Espírito hoje, Pai, eu não vou conseguir, Senhor. O Senhor sabe como que somente o Senhor que vai sustentar eu de pé, Pai. Somente se eu tiver o Teu Espírito Santo eu vou conseguir. Eu não quero nada além disso. Eu primeiramente eu quero, Pai, ter um encontro real contigo. E depois da oração ali, foi um dia tão maravilhoso, aonde falou: Tu é meu filho, agora sim Tu tá batizado, agora sim Tu é meu filho, agora Tu tá liberto, curado, agora sim eu sou o Teu Pai. Não tinha pai, nunca tive pai. Onde eu tive o amor do Pai verdadeiro, do amor do Pai celestial. A minha história só está começando. Um novo homem, um novo caráter, um pai, um filho, um irmão. Nunca mais coloquei nada na minha boca dos vícios que eu tinha. A amizade mesmo, já nem mesmo eles vão me procurar, né? Que Deus mesmo afasta de você. Em menos de um mês eu já tinha voltado para casa, mesmo sem eu pedir. Deus mesmo fez isso. Minha filha fala: não, o Senhor é o melhor pai do mundo. E teve nesse dia aqui, dia 3 de abril, família ao pé da cruz, onde eu e minha filha tivemos no Itaquera. Foi uma bênção.
7: Danilo, graças a Deus, hoje em dia está longe da rua, trabalhando. Ele vai para a igreja e traz a palavra também até para mim, para minha mãe e para minha sobrinha.
8: O que aconteceu em um ano na sua vida que não aconteceu nos 18 que você passou aí na rua?
6: Primeira coisa foi ter a presença de Deus, né? E a segunda é a paz que eu tenho dentro de mim. É viver essa paz, é viver na presença de Deus. E que nem fala, que nem eu falei aquela passagem, né? Que falou muito comigo. Entrega o teu caminho ao Senhor, confia nele e o mais ele fará. Ele tá preparando tudo. Isso é só o começo. Hoje eu faço parte dos anjos da madrugada, daquele que um dia eu fui acolhido. Hoje eu faço parte para acolher.
4: Toda terça-feira ele vai no abrigo aqui, ó, fazer oração. Ele é da igreja, como é que é?
2: Universal?
4: É universal. Mas sincero, nós cremos que um dia nós também vamos a ser como ele.
6: Eu nunca imaginei isso, nunca. Nunca imaginei que eu ia estar assim, bem. Que eu mesmo já não tinha mais esperança. Eu deixei no altar essa vida aqui. E Deus me deu essa vida.
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Meu amigo, o testemunho comprova o poder de Deus, né? Meu, você acha que para você não tem solução? Tem sim, meu amigo. Você está aí pensando na sua vida, dizendo, ah, poxa, para mim não tem mais solução. Então tudo está perdido. Você viu o testemunho aí? Diz, rapaz, assim também Deus quer fazer com você. É só você fazer o que esse rapaz fez. A entrega, meu amigo. A entrega da tua vida para Deus é importante. A entrega do teu coração, da tua confiança para Deus. Deus não quer você nessa situação. Deus, ele não se alegra de ver as pessoas, o povo, numa situação de fracasso, miséria, destruição. Deus, ele quer mudar, mas a pessoa tem que se voltar para obedecer a palavra dele, né? Se você obedece, Deus, ele vai te livrar, ele vai mudar a sua história, tá bom? É uma questão de você crer, ok? 9917-1040, daqui a pouquinho nós teremos aqui a oração, tá, do livramento. Hoje a oração é forte, tá bom? Vamos uma canção, já já voltaremos. Se prepare, porque daqui a pouquinho nós teremos uma oração forte, tá bom? Quando voltar dessa canção, nós vamos falar, nós vamos comentar aqui que já mandou para cá o nome e se preparar para a oração. Vamos de canção, já já voltamos com todos vocês.

Muito bem, amigos, estamos de volta, se preparando agora para a oração da fé, né? Hoje estaremos fazendo aqui um clamor de oração de libertação por você, pela sua casa, sua família. Vamos orar hoje pela nossa amiga Rosilene, que pede oração aqui pela sua casa, pede oração pela sua família, pelo seu esposo, né? Também a nossa amiga, deixa eu ver aqui, rapaz, deixa eu abrir aqui o WhatsApp aqui, para poder ler o nome das pessoas que mandaram para cá, os nomes. Deixa eu ver aqui, a nossa amiga Isalena, né? Isalena, isso mesmo. Ela pede oração. Eu gostaria de pedir oração pela minha família, tá bom? O Freio, né? Deve ser isso aqui mesmo. A Emily, a sogra, a dona Fátima, o irmão dela, o Zé Antônio, e pro Diacis, né? O esposo, né? A nossa amiga Isalena, aí da Vila Campos. Vamos fazer oração forte, tá bom, dona? No caso, Isalena, né? Isalena, é isso? Isalena. Também a nossa amiga Maria de Fátima, que pede oração aí para Deus te abençoar. Dona Maria de Fátima, tá? Vamos orar forte. Hoje é o dia de oração forte, tá, dona Maria de Fátima? Segura aí, vamos orar forte. Deus vai lhe abençoar hoje. Bom dia, pastor Marcos. Gostaria de deixar meu nome, da minha família, para oração. O nosso amigo Antônio Pires Ferreira, né? Vamos levantar um grande clamor, gente. Hoje a oração vai ser forte, para que Deus possa abençoar. Amigo, amiga, Deus possa mudar a sua vida. Olha, não existe para Deus caso perdido. O que mais Deus deseja hoje, agora, amigo, é de mudar a sua situação, sabia disso? Não olhe para as circunstâncias, não olhe para o tamanho do problema, olhe para a grandeza que é Deus. Deus não quer o seu sofrimento. Se volte para Ele, busque, clame, invoque o nome dEle, e com certeza Ele mudará, tá? A sua história. Tem mais aqui nome de pessoas. Também a nossa amiga Francisca Helena do Pão de Açúcar, que talvez a programação. Também a nossa amiga, né, Dona Isolda. O nosso amigo Arthur, a Eliana também, que talvez a programação, a Aparecida. Enfim, vamos nos preparar para oração, pessoal. Então vá rapidinho ali pegar o copo com água, sua garrafinha com água. Se prepare, porque vamos orar forte, vamos determinar. Amigo, amiga, que Deus, Ele te abençoe. Pega aí seu copo com água. Vamos preparar para a oração.

nosso Deus e nosso Pai Todo-Poderoso, através da fé, nós determinamos o milagre, meu Deus. Que o poder do Espírito Santo visite agora essa casa, meu Deus, para repreender toda a obra do mal, repreendendo, meu Deus, toda a enfermidade, doenças, toda a obra de inveja, de olho grande. Repreenda agora esse mal que está nesta casa, causando as brigas, os problemas no casamento, problemas nos lares. Ó Deus, desfaça agora com todo o mal que tem se levantado, meu Deus, e faça com que através da fé o teu poder visite agora o casamento, visite agora essa pessoa que ora conosco, meu Deus. Traga, meu Deus, a libertação. Traga, meu Deus, agora a vitória, meu Deus, para essa pessoa, a libertação para esta alma que está aflita. Essa pessoa, meu Deus, que está com problema de ansiedade, que está com problema de depressão. Repreenda agora esse espírito do mal que está colocando nessa pessoa esse problema. Ó Deus, só o Senhor tem um poder para libertar, meu Deus. Por isso nós invocamos agora o teu nome, Senhor Jesus Cristo, e declaramos que essa pessoa seja agora curada, seja agora liberta, seja agora livre de toda a força do mal que tem se levantado contra esta casa. Ó Deus de Israel, nós assim, meu Pai, determinamos que aonde chegar esta oração, também chega o teu poder, meu Pai. Que a tua mão poderosa, que o teu braço poderoso chegue, meu Pai, nesta casa agora, e que haja vitória, que haja libertação, que haja cura, meu Pai, na alma desta pessoa. Aonde você está agora, receba a sua vitória, receba a sua cura, receba agora a sua libertação. Por isso, meu Deus, nós determinamos agora que essa pessoa está curada, que essa pessoa está liberta, livre de todo mal, meu Deus. Eu entrego nas tuas mãos, meu Deus. Eu entrego nas tuas mãos, e através da fé determinamos que essa pessoa está liberta, está curada, está livre de todo mal. É isso que eu te peço, Pai. Também te peço, Pai, por essa rádio. Abençoe, meu Pai, todos que trabalham aqui nessa rádio. Todos sejam abençoados, Pai, dessa rádio. Que o Espírito Santo possa trazer vitória, meu Deus. Eu te peço, abençoe essa água. Que essa água seja consagrada, ungida pelo Espírito Santo, ó Deus. E essa pessoa, meu Pai, beber dessa água, que ela receba cura, receba libertação, receba salvação. Pois é isso que nós te pedimos e entregamos nas tuas mãos. E você que crê, de que assim seja, diga amém e diga graças a Deus. Muito bem, amigos. Com certeza, beba só com fé. Olha, creia. Creia que Deus está aí com você. Que há libertação, que há cura. O nosso Deus está ouvindo a sua oração. Está escrito na Bíblia que Deus não está com os ouvidos tapados, nem tampouco sua mão encolhida para que não possa salvar. Deus estende a mão para você aí agora. É só você se voltar para Ele. Crer na sua palavra, obedecer sua palavra e se lançar para Jesus. E com certeza a sua vida, a sua história, ela vai mudar. Tá bom? Vamos ficando por aqui, mas vamos estar de volta segunda-feira nessa mesma fé, né? Vem aí o programa Conexão Notícias, não é isso? O nosso amigo Greg e o nosso amigo o Walter e o Altair, não é isso? Pronto. Deus abençoe, fique ligado aí. Vem aí a Conexão, tá, Notícias. Deus abençoe a todos, um forte abraço. Vamos estar aqui de volta segunda-feira. Um bom dia, uma boa tarde. Deus abençoe a todos e um ótimo final de semana para todos. Fiquem todos na paz do nosso Deus e até lá.

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0: Boa tarde, Heriotaba. Muito boa tarde a você, ouvinte amigo. Está no ar para você a partir de agora mais uma edição do programa Notícias do Dia. Hoje são 10 de julho do ano de 2026. Estamos no ar mais uma vez trazendo para você Notícias do Dia. Apresentação do programa de seu amigo Ataíde Furtado e também Dr. Walter Bezerra.
1: Boa tarde, Ataíde. Boa tarde, ouvintes. Agradecer a Deus por mais esse dia de estarmos aqui todos reunidos, né? Para apresentarmos notícia do dia.

Nosso telefone é o DDD 88 999171040. Você pode estar interagindo com a gente através desse número de WhatsApp, pode estar mandando mensagem de áudio, de texto, e vai interagindo diretamente conosco. Vamos estar por aqui até uma da tarde, te levando os principais fatos, as principais notícias de hoje.

0: Polícia Federal investiga propostas de até 2 milhões a influenciadores por postagens contra o Banco Central. Nova fase da Operação Compliance Zero teve como alvo um publicitário apontado como organizador do esquema.
1: A Polícia Federal investiga a participação de uma organização criminosa atribuída ao banqueiro Daniel Vorcaro, suspeita de promover ataques contra o Banco Central nas redes sociais. Nesta quinta-feira, 9 mandados de busca e apreensão foram cumpridos na casa do publicitário Tiago Miranda Silva, apontado como partícipe no esquema.
0: A ordem judicial foi autorizada pelo ministro André Mendonça, do Supremo Tribunal Federal, no âmbito da Operação Compliance Zero, responsável por investigar o caso Master.
1: Foi autorizado a apreensão de documentos físicos e eletrônicos, celulares e outros equipamentos eletrônicos, assim como a extração de dados telefônicos e telemáticos dos dispositivos e de conteúdos mantidos em nuvem. Segundo a Polícia Federal, Tiago Miranda é suspeito de recrutar influenciadores e jornalistas com recursos do esquema fraudulento relacionado ao Banco Master e compromisso de confidencialidade para questionar decisões de instituições públicas, a fim de desacreditá-las perante a opinião pública.
0: Influenciadores recebiam propostas que chegavam a 2 milhões para publicar conteúdos favoráveis ao Master e criticar a atuação do Banco Central durante o processo de liquidação da instituição financeira.
1: A investigação aponta ainda que aqueles que se recusassem a aderir ao esquema denominado de Projeto DV eram intimidados e coagidos por meio de informações privilegiadas, obtidas de forma ilícita pelo grupo criminoso. A ação do grupo criminoso também envolvia o monitoramento de pessoas que incomodavam. Entre os casos citados pela Polícia Federal está o da jornalista Malu Gaspar, que cobria o caso Master para o jornal Globo.
0: Conforme a investigação, a organização utilizou uma plataforma de vendas de dados para levantar informações pessoais e patrimoniais da jornalista, na tentativa de encontrar algo sensível ou que pudesse ser usado para depreciar a profissional.
1: Segundo falou, os elementos analisados apontam que Tiago desempenhava papel central nessas iniciativas, sendo o principal responsável por realizar pesquisas e levantamentos acerca da vida privada da jornalista em questão, disse o ministro André Mendonça na decisão que autorizou a busca e a apreensão.
0: Ainda conforme a Polícia Federal, o mesmo modo de atuação teria sido adotado contra o empresário Milton Maluri Filho, CEO do Itaú Unibanco. Mensagens também indicam que Miranda procurou outros dois jornalistas para tentar retirar de circulação reportagens potencialmente prejudiciais aos interesses de Vorcaro.
1: Em nota enviada ao G1, a defesa de Tiago Miranda disse que a atuação profissional do publicitário sempre foi pautada pela legalidade e transparência a respeito às instituições e pelo livre exercício de liberdade de expressão. Os advogados negam que Tiago tenha praticado o crime mencionado e afirma que ele não participou de condutas voltadas a intimidar, coagir, constranger ou violar direitos de terceiros.
0: Tiago Miranda está inteiramente à disposição das autoridades competentes para prestar todos os esclarecimentos necessários, colaborar com a apuração dos fatos e demonstrar, no foro próprio, a absoluta regularidade de sua conduta, diz o comunicado.
1: É isso aí, Ataíde. Mais um desenvolvimento, né, desse problema aí do Banco Master envolvendo o Vorcaro. E esse cara aí, ele fazia exatamente o meio de campo entre o Vorcaro e toda aquela mídia que a gente pode chamar de mídia fake news, né? Eles ficavam inventando, depreciando a imagem das pessoas, para que desacreditando também as instituições, para que as investigações e também as condutas jurídicas não alcançassem com tanto vigor esse esquema montado por eles.
0: A Agora em Rede Otaba são 12 horas e 10 minutos, 12 e 10, você na sintonia da rádio Agreste FM 98.7 e o programa Notícias do Dia. Agradecer a você por a sintonia, por estar ligado com a gente. Você aí no seu horário de almoço, ótima tarde de sexta-feira para você. Inscrições para o segundo semestre do ProUni 2026 terminam nesta sexta-feira, dia 10. Nesta edição são ofertadas 471.304 bolsas de estudo para 380 cursos.
1: Termina nesta sexta-feira, 10, o prazo de inscrição para o segundo semestre de 2026 do Programa Universidade para Todos, ProUni. A iniciativa oferta bolsas de estudo parciais e integrais em universidades particulares, tendo como base as notas do Enem, do Exame Nacional de Ensino Médio Enem. Interessados podem se candidatar gratuitamente pelo Portal Único de Acesso ao Ensino Superior do Ministério da Educação, MEC.
0: Nesta condição, são ofertadas 471.304 bolsas de estudo para 380 cursos em 879 instituições privadas de educação superior. Desse total, 219.725 são bolsas de estudos integrais e 251.579 são parciais, que arcam com 50%. Do valor do curso.
1: A consulta da oferta de bolsas também está disponível na página do ProUni no portal Acesso Único e pode ser feita por concurso, instituição de ensino e município. No ato da inscrição, o candidato deve optar por concorrer às bolsas destinadas à ampla concorrência ou aquelas destinadas às pessoas com deficiência, PCD, e autodeclaradas indígenas, pardas ou pretas. É isso aí serve para a turma aí mais nova, né, que está no estudo e tudo. É uma situação que foi criada para a ProUni através do governo Lula, muito bom, que habilita as pessoas a estudarem em faculdades particulares, universidades particulares, bancada pelo governo federal. Parabéns do governo Lula.
0: Como acabar com a cultura da casa grande? Resgates de trabalhadoras domésticas revelam que exploração é fruto de hábitos que, por muito tempo, transformaram desigualdade em costume.
1: Julho de 2026, uma mulher de 62 anos é resgatada em um condomínio de luxo no Ceará por trabalho análogo à escravidão após trabalhar para três gerações de uma mesma família durante 55 anos sem receber salários. Era uma notícia anterior. Agora vem essa nossa. Abril de 2025, uma trabalhadora doméstica de 63 anos é resgatada em Belo Horizonte após mais de 30 anos de serviço prestado a uma mesma família, chefiada por um advogado sem salário ou qualquer direito trabalhista. Maio de 2022, no Rio de Janeiro, uma mulher de 84 anos resgatada após trabalhar por mais de 70 anos para uma mesma família sem salário.
0: Na última década, mais de 100 mulheres foram resgatadas no Brasil em situações de exploração semelhantes, segundo dados do Ministério do Trabalho. Suas histórias se repetem, chegam ainda crianças com a promessa de melhores condições, são direcionadas ao serviço doméstico e pouco avançam nos estudos.
1: Acabam dependentes, atravessando gerações de uma mesma família, com um trabalho que nunca tem remuneração. Uma história de exploração que acontece com frequência nos dias de hoje, ancorada em uma cultura escravagista que parte da sociedade precisa urgentemente parar de enxergar como anormal. Quantas vezes você já ouviu histórias de meninas que vieram do interior para estudar na casa de parentes ou de familiares conhecidos? Quando chegaram com a promessa de uma oportunidade, acabaram encontrando a rotina de cuidados da casa, dos filhos, dos patrões e da cozinha.
0: Em cidades marcadas pela pobreza ou pela falta de perspectivas, era comum uma família com melhores condições se disponibilizar para levar uma criança para a capital.
1: A promessa era de futuro, de que a criança seria tratada como se fosse da família, mas na prática significava uma infância perdida para o trabalho em troca de teto e comida.
0: Dizer que essas trabalhadoras são como se fossem da família, talvez essa seja uma das frases mais perversas da cultura escravocrata brasileira. Porque ninguém da família lava louça todos os dias, enquanto os demais descansam. Ninguém da família abre mão dos estudos para cuidar dos filhos dos outros. Ninguém da família envelhece sem patrimônio, sem autonomia financeira e sem decidir os próprios rumos de sua vida.
1: Ataíde, é totalmente desumano uma situação dessa. Nós já tínhamos visto essa reportagem com essa senhora de recentemente, 62 anos. E agora, nós estamos exatamente vendo aí o retrospecto dos anos de 2025, 2022, e a gente chega a mais de 100 mulheres exploradas, crianças que chegaram e hoje mulheres idosas que foram exploradas ao longo da vida. Então isso é muito crítico. Essa é uma situação que, graças a Deus, hoje tem diminuído por duas situações. Primeiro, pela atuação do Ministério do Trabalho, MPT. E também agora por toda essa forma de contato que você tem através da internet, do WhatsApp e também das redes sociais, fica mais difícil disso acontecer com as pessoas que hoje são pegas, crianças, para serem escravizadas dessa forma.
0: Em Heriotaba são pontualmente 12 horas e 17 minutos, 12 e 17. Você está na sintonia da Rádio Agreste FM 98.7 e o programa Notícias do Dia. Vamos juntos aí até uma da tarde te levando as principais notícias de hoje. Nosso telefone é o DDD 88 999171040.
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0: 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Em Heriotaba são 12 horas e 19 minutos, 12 e 19. Vamos aqui a um rápido intervalo para apoio cultural e já já estamos de volta com você.

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Agora em Heriotaba são 12 horas e 29 minutos, 12h29, já estamos novamente com você, trazendo notícias do dia.

0: Camilo crava nome de humano ao abolição e mostra incoerência de Ciro. Líder do PT no Senado, concedeu entrevista ao jornal O Globo, publicado nesta sexta-feira.
1: O líder do PT no Senado e ex-ministro da Educação, Camilo Santana, PT Ceará, concedeu entrevista ao jornal O Globo, publicado nesta sexta-feira 10, em que critica a debandada do grupo político de Ciro Gomes, PSDB Ceará, para a direita. O senador reiterou que o candidato petista à abolição é o governador Elmano de Freitas.
0: Nós vamos trabalhar muito para manter o PT governando o estado do Ceará. O que está acontecendo no Ceará é o interesse do deputado federal André Fernandes em eleger o pai dele senador. E ele sabe que um senador precisa ter uma candidatura de governo. E tem o Ciro que tomou a decisão de mudar de lado. Qual é a incoerência que a ex-primeira-dama Michele fala? É só ver o que Ciro falava dos bolsonaristas. Eram os piores nomes que você possa imaginar. E de uma hora para outra estão juntos e são maravilhosos. Nós vamos mostrar o que essa turma representa para o Ceará e o que nós fizemos. O que o Mano fez, e aí é só comparar. Quem mudou de lado foi o Ciro. Nem o irmão dele, Cid Gomes, está do lado dele, disse Camilo Santana.
1: O senador também comentou sobre a liderança de Ciro Gomes nas pesquisas divulgadas no Ceará. Vamos ir agora, próximas pesquisas. O Evandro começou a campanha com 4% em Fortaleza. O Elmano começou com 8, foi eleito em primeiro turno. Ciro Gomes teve 6 dos votos na eleição passada para presidente da República, em Sobral, na cidade dele. E é bom lembrar disso, perdeu até para o Bolsonaro. Ele está se apresentando como salvador da pátria, mas é a turma da mentira, da fake news. Se for olhar em todas as áreas do Ceará, nós melhoramos. A população ainda não está preocupada com a eleição.
0: Camilo ainda falou sobre a briga entre a ex-primeira-dama do país, Michele Bolsonaro, e o enteado Flávio Bolsonaro, pré-candidato ao Planalto pelo PL, que teve como motivo o apoio de parte da direita do Ceará ao nome de Ciro. A Michele está sendo coerente. O candidato que representa o bolsonarismo no Ceará não é o Ciro, é o senador Eduardo Girão do Novo. Como a pessoa pode se sentir? Bolsonaro foi agredido pelo Ciro. Falaram mal do marido, falaram mal dela, falaram mal dos filhos e agora é o meu candidato do Ceará? Incoerência. Será que a política é um vale tudo? Não faço política dessa forma. Política é feita em cima de ideias. Michele está sendo coerente pela história e pelo passado do candidato. É o oportunismo do momento.
1: Se ainda restava dúvidas sobre quem seria o nome do PT ao abolição, especulava-se que Camilo poderia assumir a cabeça de chapa para derrotar Ciro. O ex-ministro da Educação foi direto ao ponto. O candidato é o Elmano e ele será reeleito. A Thaí de ouvintes, agora temos a definição, né? Já na cabeça mesmo de chapa. Acaba toda aquela história do Camilo ser exatamente como se fosse uma reserva à altura para tentar derrotar Ciro. E eu acho que está aposto as candidaturas agora, Ciro e Elmano. E vamos para frente, começar a campanha para ver no que vai dar.
0: Agora em Heriotaba são pontualmente 12:34, 12:34. Esta é a sua Rádio Agreste FM 98.7 e o programa Notícias do Dia até 1 da tarde. Vamos aos nossos aniversariantes de hoje.

Quem está aniversariando hoje é o doutor Tomé Moreira, no bairro Aldeota, em Fortaleza, nosso engenheiro elétrico. Também Felipe Filho, no Carão, filho do Carlinhos Cruz. Parabéns a todos, doutor Tomé, Felipe, muitos anos de vida, que Deus abençoe vocês abundantemente e traga muita saúde, muita paz e muita prosperidade. É o desejo aqui de todos nós que fazemos a Agreste FM.

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0: Em Rio Taba são exatamente 12 horas e 45 minutos. Estamos de volta com você aqui no programa Notícias do Dia. Quero mandar um abraço para nosso amigo Edivar de Castro na Sintonia, ali na Rua São José. Mandar um alô também para o Zé Raimundo lá em Angicos, meu amigo evangelista aqui no Angicos de Cima. Boa tarde para você. Abraçar também nosso amigo o senhor Zé Carlos, que sempre está ligado na nossa programação lá na Cabaceira.
1: Verdade, Zé Carlos, gente boa demais. Queria mandar um abraço aqui para o Jorge Padeiro, nosso amigo, né? Perigoso. E também mandar um alô para o pessoal todo lá da Cabaceira, ali do Campo Lindo, que sempre estão nos ouvindo. Um abraço forte.
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0: Ceará é o sexto estado do Brasil que mais consome pizza. Top 3 de sabores mais pedidos pelo cearense é formado por calabresa, mussarela e chocolate.
1: Nesta sexta-feira 10, o Brasil comemora o Dia da Pizza, que foi instituído de maneira oficial, primeiramente em São Paulo, no ano de 1985. A partir desta data, uma pesquisa sobre o consumo do alimento no Brasil traz destaque para os hábitos do cearense. O Ceará ocupa o sexto lugar no ranking de estados que mais consomem pizza no país, dado referente a 2026. Além disso, na lista de estados com maior crescimento de pedidos, ele ocupa o terceiro lugar.

0: houve um aumento de 19% no primeiro semestre deste ano em comparação a 2025, com o número indo de 1,9 milhão para 2,3 milhões de pedidos. As informações são do iFood e se referem ao período de 1º de janeiro a 30 de junho de 2026.
1: Ainda segundo o levantamento, o sabor de pizza mais pedido no estado é o de calabresa, seguido pelo mussarela. Apesar do top 2 mais tradicional, o terceiro sabor do ranking de mais pedidos é o chocolate, colocando o Ceará como um dos únicos com uma pizza doce equiparada aos sabores clássicos. A pesquisa aponta finalmente que os dias com mais pedidos de pizza no estado são o sábado e o domingo, em especial na faixa do jantar.

A Taíde é tradição, né? Apesar de ser uma iguaria, uma comida italiana, mas nós aqui no Brasil adotamos a pizza como o jantar, ou, não diga almoço, mas o jantar, mas o lanche, tá entendendo? E domingo, sábado e domingo é primordial. É isso aí.

Agora em Rede Otaba são 12:50, 12:50. Vamos falar de esporte, vamos falar aqui sobre os treinos do Ceará.

Recuperados de lesão, Vina e Juan Alano voltam aos treinos do Ceará. Jogadores estão recuperados e trabalham para adquirir ritmo de jogo. Vina e Juan Alano foram as novidades nos treinos do Ceará nesta quinta-feira 9. Os dois estão recuperados de lesão e treinam pela primeira vez sob o comando de Daniel Paulista, que é o novo treinador do Ceará. Os atletas estão clinicamente aptos, mas ainda realizarão trabalhos voltados para ganhar o ritmo de jogo. Assim, ainda é uma incógnita a chance de serem relacionados contra o Athletic de Minas Gerais, na segunda-feira 13. O Vovô recebe o time mineiro às 20h30 pela 17ª rodada no PV. O Ceará está complicado, está na zona de rebaixamento, precisa muito dessa vitória para poder começar uma reação dentro da Série B, porque a Série C está bem pertinho aí. Essa zona de rebaixamento, ela é assombrosa, então nós temos que procurar melhorar o time, ganhar e sair dessa zona de rebaixamento o mais rápido possível.

Pedro Henrique exalta a ambição do Fortaleza e evita polêmicas com o Ceará. Vida que segue. Atacante chega ao Leão destacando luta pelo acesso à Série A. Em sua apresentação oficial no Fortaleza, o atacante Pedro Henrique precisa responder perguntas sobre a saída do Ceará ao ter sido afastado pelo então técnico do clube Mozart e depois ter o contrato rescindido. Ele preferiu não entrar em polêmica sobre como foi sua saída, destacando que foi apenas um ciclo que se encerrou, mostrando respeito pelo ex-clube. Falou ele: é importante sempre ressaltar que esses assuntos sobre meu antigo clube é fácil de falar. O futebol é muito sério, exige profissionalismo. Falo do meu antigo de forma muito simples e respeitosa. O que ficou foi o respeito. Deixei grandes amigos, grandes profissionais daquele lado. Saí pela porta da frente, assim como entrei. Em todos os clubes existem momentos bons e ruins, como tudo na vida. Fico só com os momentos bons. Só poderia ter sido de forma diferente a minha saída. Não cabe a mim e ninguém julgar. Pude viver coisas boas lá. O ciclo encerrou. É realmente, a Thaíde, o Fortaleza tem uma contratação dessa de peso. Esse jogador, o Pedro Henrique, muito bom, um cara decisivo, deu grandes alegrias ao Ceará, mas futebol é assim mesmo. Ele foi para o Fortaleza, é um cara de grande caráter, está demonstrado aí na reportagem, e eu quero que ele tenha um sucesso dentro da equipe do Leão.

0: Agora em Heriotaba são 12 horas e 55 minutos, 12h55. Nosso companheiro Renato Santos já por aqui nos estúdios da 98. Daqui a pouquinho ele segue aí no comando do programa Antena 98. Quero agradecer a todos vocês que ficaram na nossa sintonia, na nossa audiência. Desejar um bom final de semana a todos, né? Quem for aí para um momento de lazer, for fazer uso de bebida alcoólica, cuidado aí na hora de dirigir ou de pilotar a moto. Então, tenham todos um ótimo final de semana. Segunda-feira estaremos por aqui, se assim Deus nos permitir. Fiquem todos com Deus. Tchau, tchau.
1: Agradecer a todos os ouvintes pela audiência, né? Pelo carinho sempre dedicado a nós, que nos permite estar com vocês acompanhando a nossa FM Agreste 98 nesse horário de almoço. E ter uma boa tarde e desejar um bom final de semana com muita regra, com muita tranquilidade, sem pressa. E segunda-feira estaremos aqui novamente no programa Notícias do Dia.
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hora certa pra você, são 13 horas e 24 minutos, 13h24 no monitor. Ao som de Berg, Silvânia e Berg, Duas Paixões. Em seguida, Gil Marques, uma boa musicalidade, na melhor da seresta pra você. Gabriel Diniz, Paraquedas, com a participação especial de Jorge Mateus. Angel com Aerosmith. Zezo Sofrendo em Miami, finalizando ao som de Wesley Safadão e Zé Vaqueiro. Você volta. 999-17-1040, você interage com a gente e participa na programação da 98. Você fica à vontade, até às 16 horas estamos juntinho, tocando a sua musicalidade favorita nesse início de finalzinho de semana, hein? Fica plugado com a gente, vamos ter notícias, vamos ter informação, plantão de notícias da 98. Você ainda me ama. Os nossos aniversariantes do Clube do Ouvinte, nossos apoios que apoiam a nossa programação e a gente agradece.

999171040. Você vai ligar e participar conosco. Vamos ficar juntinhos. 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

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Hoje é sexta-feira. Sextou, menino. Se sextou, tem que ter uma cerveja bem gelada. Cerveja com Leandro Leonardo. Nessa sexta-feira gostosa. Uma ótima tarde.

0: Garçom, traz outra aí.
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3: Na gostosa de se ouvir, tem a boa musicalidade, a notícia e informação. Olha só, motociclista colide contra portão e morre após ser fechado por carro em Fortaleza. O acidente aconteceu na rua Andrade Furtado, na cidade 2000. Vamos lá, vamos com as notícias para você saber o que está acontecendo, hein? Olha, o motociclista, ele morreu após perder o controle, né, do veículo e bater violentamente no portão de uma casa na rua Andrade Furtado, no bairro Cidade 2000, Fortaleza. Isso na tarde desta quinta-feira, dia 9. Conforme a Autarquia Municipal de Trânsito e Cidadania, a vítima, que não teve a identidade informada, teria sido trancada por um carro. Câmeras de segurança da região registraram o momento do acidente e, com o impacto do corpo da vítima, o portão foi arrancado e caiu. O motociclista chegou a ser atendido no local pelos agentes da Guarda Municipal, que prestava os primeiros socorros. No entanto, ele morreu momentos depois. Mais notícias, mais informações, você acompanha na programação da 98. Fica ligadinho com a gente, tá? Deixa eu mandar aqui um alôzinho especial ao nosso amigo Edivar de Castro, lá na rua São José, tá sempre acompanhando o nosso trabalho e a gente agradece. Mandar um alôzinho também para o doutor Walter Bezerra, que tá dedicando aí a boa música com Edivar de Castro, só para tirar o estresse. Essa aí tá dedicando especialmente para ele, tá? Vamos lá, vamos com a boa música ao som de Edivar de Castro. 13 horas e 41 minutos. Uma ótima tarde.
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0: João Bosco e Vinícius, Chora e Me Liga.
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0: Nesta seleção musical você acompanhou aí Leandro e Leonardo, Cerveja, nessa sexta-feira.
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0: Gilcinho, Refém.
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0: Laércio Dantas, Onde Anda Meu Amor.
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0: Edvard Castro, Só Pra Tirar o Estresse. Indicação do Dr. Walter.
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0: Chicão dos Teclados, A Maior Saudade, João Bosco e Vinícius, Chora, me liga.
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0: 999-17-1040. Interage com a gente, participa na programação. Até as 16 horas estamos juntinho com você. A gente vai para um rápido apoio cultural. Já já retorno com vocês. Aguarda.
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0: Estão abertas as quartas de final da Copa do Mundo. Eu sou Mariana de Freitas e aqui não tem VAR, mas estamos de olho em tudo que acontece dentro e fora de campo no Mundial. A partida dessa quinta-feira era marcada por história. França e Marrocos possuem uma relação antiga, desde lá de 1912, quando o Tratado de Fez instituiu o protetorado francês sobre o país africano. A França passou a exercer o controle político, militar e econômico do Marrocos. A língua francesa até hoje é falada lá no Marrocos como o segundo idioma. A independência veio em 1956, após um movimento nacionalista. A separação foi relativamente tranquila, menos violenta que em outras colônias francesas, como na Argélia. E isso ajudou a manter boas relações diplomáticas entre os países. Recentemente, essas relações estremeceram por causa da onda migratória na Europa e o crescimento da extrema-direita no continente. O governo francês promoveu cortes nas cotas de vistos para marroquinos entrarem no país. E mais de 1 milhão de marroquinos e descendentes vivem na França. É a maior concentração fora do Marrocos. Nas duas seleções, 29 atletas nasceram na França e 6 deles optaram por defender a seleção do Marrocos. Só que nessa quinta-feira, os colonizadores venceram os colonizados. A França começou marcando alto e pressionando o adversário. Marrocos segurou durante todo o primeiro tempo, com direito à defesa de pênalti pelo goleiro Bono. Na segunda etapa, os africanos não conseguiram segurar as estrelas francesas. Mbappé e Dembélé marcaram e tá difícil segurar esses caras. A França pode se juntar ao seleto grupo de seleções com 3 finais seguidas em mundiais, junto com o Brasil e a Alemanha. E a disputa pela artilharia da Copa é palmo a palmo. Mbappé colou em Messi e os dois somam 8 gols marcados no campeonato. O argentino ainda tem o título de maior artilheiro das Copas com 21 gols, mas o francês está na briga e com sede de bola. Marcou 19 vezes em mundiais. E será que até o fim da Copa a gente vai entender os critérios da FIFA? Dessa vez, sobrou para a Inglaterra. O zagueiro Jarel Kwanzaa, expulso na partida contra o México, pegou 2 jogos de suspensão pelo cartão vermelho. Ele só volta se a Inglaterra for para a final. Parece que o Rei Charles não tem o contatinho do Gianni Infantino. E não tem mais Brasil na Copa, mas o Brasil se prepara para receber o Mundial Feminino no ano que vem. Uma lei federal determina que as férias escolares das redes pública e privada coincidam com o período da competição. Os recessos devem ser agendados para os dias entre 24 de junho e 25 de julho e as escolas vão precisar adaptar o calendário escolar para se adequarem. E o técnico da seleção brasileira recebeu um aumento de salário. A CBF anunciou o acréscimo de 20% nos vencimentos de Carlo Ancelotti. Ele passa a ganhar 6 milhões de reais por mês. E a gente aqui sofrendo com a eliminação e pagando boleto. E eu fico por aqui, mas seguimos ligados, porque aqui não tem VAR, mas estamos de olho em tudo que acontece dentro e fora de campo na Copa.
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6: Estamos de volta na programação Antena 98, tocando seu sucesso favorito. Aumente o volume do seu rádio.
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6: A hora certa para você são exatamente 14 horas e 5 minutos, 14:05. Você acompanhou aí o nosso plantão de notícias da 98 com as notícias do futebol da Copa do Mundo. E você acompanha a programação da 98, a gente tocando sempre o que você gosta de ouvir. Lembrando também que você acompanhou aí um rápido apoio cultural, então se você deseja ser apoiador do Grupo Agreste, venha fazer parte desse grupo, venha anunciar conosco. 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

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Fica ligado com a gente tá sempre tocando o que você gosta de ouvir. Acompanhe a programação da 98 e aí com certeza você vai pedir o seu sucesso favorito, tá?

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deixa eu mandar aqui um alôzinho para a Bibi em Caucaia, tá sintonizado com a gente. A mesma está solicitando a boa música, o som de Calcinha Preta. Vamos procurar aqui e tocar na sequência. Valeu, querida! Mandar um alôzinho também ao nosso amigo Rogério, lá no Mercadinho do Bairro, lá na Vila Campos. Tá ligado na programação, está solicitando aí a música, deixa eu ver aqui, de Fernando Mendes. Vamos tocar na sequência. A nossa amiga Cleide Bastos está ligada na programação, está solicitando o Roberto Carlos. É só selecionando aí as melhores para você. 14 horas e 11 minutos, Bildo Piseiro para você.

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2: Essa vai pra dona Luzinete, sintonizado com a gente.

0: A hora certa para você. 14 horas e 36 minutos, uma ótima tarde.
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0: Desliga a luz e o telefone com Amado Batista nessa sequência musical. Acompanhamos também aí Bill do Piseiro Sextou. A participação especial de Pedrinho Pisadinho.
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0: Calcinha preta, essa aí vai para a Bibi em Calcaia. Roberto Carlos, eu só vou gostar de quem gosta de mim.
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0: Fernando Mendes, olha, Roberto Carlos foi para nossa amiga Cleide Bastos, tá? Fernando Mendes foi para o nosso amigo Rogério lá na Vila Campo.
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0: Alímpio Martins, ô Daci.
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0: Maria passa na frente com o padre Marcelo Rossi, com a participação especial de Gustavo Lima, indicação da dona Luzinete.
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0: E Amado Batista.
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0: Olha, tá chegando aí o momento dos nossos aniversariantes de hoje. Já mandou seu nome?
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0: Vamos lá para os nossos aniversariantes de hoje.
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0: Esse é o momento, tá? O momento de você participar, o momento de você mandar aí o seu nome completo, a data do seu nascimento e o local onde você mora. Só isso, tá? Você manda pra cá pra gente parabenizar você. Parabenizar você nessa sua data tão importante. Nome completo, data de nascimento e o local aonde você mora. E caso você faça alguma mudança, você dá uma ligadinha pra cá, só pra gente atualizar o seu cadastro, ficar tudo bonitinho, tudo direitinho, hein? Vamos para os nossos aniversariantes dessa sexta-feira gostosa. 10 de julho, olha que aniversário de sexta-feira, meu amigo, em placa, viu? Sexta, sábado e domingo é bom demais.

Olha, os parabéns hoje vai para o doutor Tomé Moreira, lá no bairro Aldeota, em Fortaleza, capital cearense. Parabéns para você, meu querido. Tudo de bom, muita saúde e felicidade. Parabéns também para o Felipe Filho, lá no bairro Carão, tá? Fazendo aniversário hoje, é o filho do nosso amigo Carlinhos Cruz. Parabéns para você, meu querido. Parabéns aí aos nossos dois aniversariantes de hoje, muita saúde, felicidades. Parabéns para você que faz aniversário hoje também, não mandou o nome para cá ainda, né? Então manda logo o nome completo, a data do nascimento e o local onde você mora. Parabéns aos nossos aniversariantes de hoje, muita saúde e felicidades, que essa data venha se repetir muitas e muitas vezes. É o que desejo o amigo Renato Santos e toda a equipe da 98 FM. Parabéns para vocês.

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2: A hora certa para você são exatamente 14:40. 14:40. Parabéns aí aos nossos aniversariantes de hoje. Vamos prosseguir aqui a programação da 98. Deixa eu mandar aqui uma ótima tarde para Antônia de Maria, meu amigo Sales, lá na Nova Betânia, tão ligado na programação. Obrigado pela preferência. Mandar um alôzinho também para a dona Marlene, lá em Amanaiara, está sintonizado com a gente. Obrigado mesmo por estar sempre acompanhando a programação da 98, em especial o Antena 98, tá certo? Obrigado mesmo de coração. A todos em Amanaiara, sempre ligado com a gente. Mandar um alôzinho também para Neném Abreu, lá em Amanaiara, também ligado com a gente. Obrigado pela preferência, tá bom? Todo mundo sintonizado com a gente. Vamos de música boa? Sexta-feira, Ricardo Chaves tocando para vocês. São 14:44. Uma ótima tarde.

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2: Na gostosa de se ouvir, você tem a notícia e a informação. Advogado suspeito de atropelar e o entregador e fugir sem prestar socorro é denunciado pelo Ministério Público. A vítima morreu. Vamos lá, vamos com as notícias para você ficar muito bem informado aqui na programação Antena 98. O advogado criminalista Roberto Jonathan Duarte Pereira, de 36 anos, suspeito de atropelar o entregador Cícero Gomes Fonseca, de 42 anos, em Juazeiro do Norte, e fugir sem prestar socorro, foi denunciado pelo Ministério Público. A vítima morreu. O acidente aconteceu no dia 14 de março, no bairro Tiradentes, e foi registrado por uma câmera de segurança. Cícero iria realizar uma entrega de açaí quando foi atingido pelo carro que fazia uma conversão à esquerda. O veículo chegou a ficar em cima da moto da vítima, mas o motorista fugiu em seguida. Mais notícias, mais informações, você acompanha na nossa programação. Fica ligadinho com a gente, tá? Olha, a próxima sequência, essa sequência que tocou agora foi para Antônia de Maria, né? Nosso amigo Salles e o Manuel, que está trabalhando lá na nossa amiga Antônia de Maria. Obrigado pela preferência, hein? E a próxima sequência vai para a dona Marlene em Amanaiara com Paulo Sérgio. Agora quem parte sou eu. 14 horas e 54 minutos, uma ótima tarde.
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1: Essa vai pra Dené Abreu em Amanaiara, sintonizado com a gente.

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2: Paris, 10 de julho de 2026. Estes são os destaques desta sexta-feira. O guia supremo iraniano Ali Khamenei foi sepultado cedo nesta manhã em Mashhad, sua cidade natal, após vários dias de cerimônias fúnebres. O enterro é marcado pela retomada do conflito entre Estados Unidos e Irã. Nesta madrugada, os americanos voltaram a atacar o Irã contra cerca de 90 alvos militares, de acordo com o exército dos Estados Unidos. Teherã acusou Washington de ter bombardeado também a infraestrutura civil para ofuscar o funeral de Khamenei. O gabinete do primeiro-ministro de Israel, Benjamin Netanyahu, informou que ele e Donald Trump conversaram sobre os últimos movimentos americanos no Golfo. Autoridades sírias informaram terem capturado um grupo vinculado aos terroristas do Estado Islâmico, responsáveis por 2 atentados à bomba ocorridos durante a visita do presidente francês Emmanuel Macron a Damasco. Os explosivos de fabricação caseira foram detonados nas proximidades do hotel onde Macron estava hospedado no início da semana. Uma pessoa morreu e dezenas ficaram feridas. O número oficial de mortos no duplo terremoto que atingiu a Venezuela há 2 semanas subiu para 8.889, conforme o último balanço do governo. Máquinas removem os escombros dos edifícios, muitas vezes diante da resistência de familiares que ainda esperam recuperar os corpos dos seus parentes. Nesta sexta, a parte da missão brasileira, uma das últimas a permanecer no país, vai voltar para o Brasil. Um incêndio florestal em Los Gallardos, na região de Andaluzia, no sul da Espanha, deixou pelo menos 11 mortos e 8 feridos. As buscas continuam para localizar 19 pessoas desaparecidas. Algumas vítimas foram encontradas nos seus veículos e são possivelmente estrangeiras. Na França, o governo ativou pela primeira vez um novo protocolo de emergência para o calor extremo nos 24 departamentos que enfrentam mais uma onda de calor prevista para durar até a metade da semana que vem. E a França está em festa com a classificação da seleção do país para as semifinais da Copa do Mundo de Futebol. Os Bleus bateram o Marrocos por 2-0 com gols de Kylian Mbappé e Ousmane Dembélé. O adversário dos franceses na semifinal vai ser conhecido hoje à noite. Espanha e Bélgica se enfrentam a partir das 16 horas no horário brasileiro. De Paris, Rádio França Internacional, em parceria com a agência Rádio Web.

0: hora certa para você, são 15 horas e 12 minutos, 15 e 12. Ao som de Galícia, primeiro eu. A gente vai agora para um rápido apoio cultural e já já retorno com vocês. Aguarde.
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5: Estamos de volta na programação Antena 98. Fica ligadinho com a gente, acompanha. Vamos ficar até as 16 horas, aumente o volume.
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5: Até as 16 horas, juntinho com você, hein? Lembrando que logo após Antena 98, você acompanha o melhor do forró no Forrozão da 98. 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

Olha, deixa eu mandar aqui um alôzinho ao nosso amigo Gerardo Borges, sempre ligadinho com a gente. Obrigado, querido. Tá todo mundo sintonizado com a gente na programação Antena 98, hein? Um abraço à turma boa aí no centro da cidade, tá ligadinho com a gente. Os amigos e as amigas nos bairros do nosso município. Tá todo mundo sintonizado. A turma das localidades aqui próximo ao nosso município, obrigado pela preferência. Um abraço ao seu Zé Carlos lá na Cabaceira, tá ligado com a gente. Vamos de música boa, lembrando que daqui a pouquinho tem Forrozão da 98, logo após a Antena 98, hein? Forrozão da 98 no comando de Ivan Viana. 15 horas e 26 minutos ao som da saudosa Marília Mendonça. Uma ótima tarde para vocês.

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2: Na gostosa de se ouvir, com a notícia para você, logo após, numa boa música, né? Você acompanha a notícia aqui no nosso Flash de Notícia. Homem que matou a ex, a facada, em frente à escola do filho, é condenado à prisão. Vamos lá com as notícias para a gente ficar muito bem informado. Um homem acusado de matar a ex-mulher a facadas na frente da escola do filho do casal, isso no bairro Padre Palhano, em Sobral, no interior do Ceará, foi condenado pela justiça na última quarta-feira, dia 8, a 33 anos e 4 meses de prisão, em regime fechado por feminicídio. O crime aconteceu em 14 de abril de 2025. Leidiane Gomes da Silva, de 32 anos, havia acabado de deixar o filho na escola e iria voltar para casa quando foi atacado por Fábio Júnior de Souza, conforme a denúncia. E o crime foi motivado por ele não aceitar o fim de um relacionamento de 15 anos. Mais notícias, mais informações, você acompanha na nossa programação. Fica ligadinho com a gente. Vamos para um rápido apoio e já retorno com vocês. Aguardem.
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2: Chegamos ao nosso último bloco musical. Aumente o volume do seu rádio.
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2: A hora certa para você são 15 horas e 50 minutos, 15:50. A gente vai finalizando nossa participação de hoje. Agradecemos a todos que ligaram, participaram, ficaram com a gente até o exato momento. Muito obrigado na preferência. Você ainda tem 10 minutos de sucesso, hein? A você que participou, interagiu com a gente, muito obrigado pela preferência. Daqui a pouquinho tem Forrozão da 98 no comando de Ivan Viana. Fique à vontade, hein? A programação da 98 só dá certo com vocês. Tchau, pessoal. Até amanhã, se Deus... Amanhã não, que amanhã é sábado, né? Até domingo, no Boteco 98. E segunda-feira estaremos de volta no nosso Antena 98, hein? Tchau, tchau.

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Olha, boa tarde, meu compadre. Boa tarde, minha compadre. A partir de agora está entrando no ar pela sua rádio, a Grécia FM de Rio Taba. Programa Forrozão da 98. No comando desse seu amigo Vaviano, na sonoplastia do mesmo, ele ficar com você até às 7 horas da noite, trazendo forró. Coisa bonita, coisa boa pra você de casa que está ligado com a gente. São os melhores forrós que marcaram época no seu tempo passado, ó. Que coisa boa, que coisa bonita pra você. Abraço aos meus amigos de toda a região, de todos os lados. Esta é sua rádio Agreste FM de Rio Taba. O empreendimento do meu querido amigo José Cunha, a direção por conta de Ataíde Furtado. E eu com você até às 7 da noite, trazendo forró até às 7 da noite, só coisa boa. Abraçando meus amigos internautas de toda a região, você que está ouvindo a gente através da internet, do Rádio Net, muito obrigado pela sintonia. Aos meus amigos que chegou, que vem chegando, que vai ouvindo o programa Ivan Viana, obrigado. Abraço aos meus amigos daqui da cidade de Rio Taba, também os comerciantes e mais ouvintes que nesse instante ligam com a gente. É isso aí, um abraço pra minha amiga Ritinha lá no Rio de Janeiro, que já está de rádio ligado, curtindo Ivan Viana. É, acorda cedo, meu bichinho. Trabalha cedo, também liga o rádio cedinho pra ouvir Ivan Viana. E a gente agradece de coração, viu? O programa é o programa do povo, o programa que traz forró bonita, uma coisa boa pra você no seu rádio. Olha, vamos embora, vamos começar o programa de hoje, já são 4 horas e 15 minutos, arrocha o nó, macho.

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0: Flaviana. É isso aí, meu compadre, estamos de volta com você no programa Fazão 98 até as 7 horas da noite, trazendo coisa bonita, coisa boa pra você de casa, ligado conosco em toda a região. Muito obrigado pela sintonia, os amigos e amigas de todos os lares, todos os lugares no programa Forrozão do 98. 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É o programa. É a poesia matuta, meu compadre. Nós volta já, tá bom? Segura aí.
1: Esse poema, baseado numa história que me contou meu querido amigo Antônio de Godó, lá de Jardim do Siridó. Diz ele que aconteceu mesmo. Branca Rua!

dessa grossura, não tinha medo de nada, pois até onça pintada ele sozinho caçava, pegava a bicha de mão, depois com o cinturão dava uma pisa e matava. 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

e enfadado, nem com revólver podia. 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

primeira viagem desse soldado. 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

minha garganta tremia, eu fui disse assim: bom dia. Ele nem me respondeu. Eu fui e peguei conversando e me aproxegando mais, e ele lá trabalhando sem me dar nem um cartaz. Aí eu disse: bonito dia, mas seu Antônio, quem diria que esse ano ia chover? Eita, que bodão criado! É pra vender no mercado ou manda o senhor comer? Aí ele foi, olhou pra mim, eu comecei a sorrir. Aí ele disse mesmo assim: que diabo tu quer aqui? Eu fui e disse: não senhor, é que eu sou um caçador, moro lá no pé da serra, me perdi de madrugada, não achei mais a estrada, vim sair nas suas terras. Aí ele foi e me interrogou: então cadê seu bisaco? Eu fui e disse: não senhor, assim, caiu no buraco. Aí ele disse: sente aí que eu vou terminar aqui, modo depois cozinhar, e você chegou agora, portanto só vai embora depois que almoçar. Aí quando nós estávamos almoçando, ele pegou conversar. Me disse: faz 20 anos que eu moro nesse lugar, sem mulher e sem parente, às vezes tomo aguardente, faço papel de bandido, eu sei que é covardia, mas porém no outro dia fico muito arrependido. Ontem mesmo sem querer

fazenda de Noronha. Hoje me sinto com culpa, não vou lá pedir desculpa porque estou com vergonha. Aí eu disse, é agora que eu faço a minha defesa. Peguei a fera na hora do momento de fraqueza e disse assim, realmente o senhor é diferente quando está embriagado, mas deixe isso pra lá, que a vida vive a passar e o que passou tá passado. Viu, seu Antônio? Tem mais uma. Eu nunca fui caçador. Também estou com vergonha de ter mentido ao senhor. Eu sou um pobre soldado que às ordens do delegado meu dever é despachar, porém prefiro morrer do que dizer a você que vim aqui lhe intimar. Se o delegado achar ruim, pode tirar minha farda, mas intimar seu Toim, Deus me livre, intimo nada. Nisso Antônio se levantou.

Eu fui falar, mas não deu. Comecei a gaguejar. Nisso Antônio olhou pra eu e disse: pode se acalmar. Resolvi ir com você pra conversar e saber o que quer o delegado, pois se eu não for camarada, vão tirar sua farda e eu vou me sentir culpado.

passar, mas quando viu nós, gritou: "Valei-me Nosso Senhor, espica e venha acolá. 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Tranca a

0: atenção. E para me amostrar, inventei de empurrar, trancar a rua com as mãos. Menino, esse nego, meu camarada, ficou meio enfurecido. Deu-me uma chapuletada por riba do pé do vidro, que eu saí feito um peão rodando sem direção por riba de pedra e pau. Graças à Virgem Maria, acordei com 8 dias na cama do hospital. Não sei o que se passou, ali depois que eu desmaiei, porque ninguém me contou, eu também não perguntei. Só sei que o delegado ainda hoje é aleijado e que esse ouvido meu nunca mais escutou nada por causa da bundoada que tranca a rua me deu.
1: E aí, meu compadre, a poesia matuta pra você de casa ligado com a gente. Muito obrigado pela sintonia. Mandar pro meu compadre que tá ouvindo a gente todos os dias, não pode perder um programa da gente, Aldemar Campos, gente boa, né? E também mandar essa poesia matuta pro meu querido amigo Chocolate, gente boa, que está ouvindo o nosso programa na Santa Cruz Velha. 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Programa do Povo é o momento da viola daqui a pouquinho, viu? Esse aqui é o Forrozão dos 98, o melhor programa da Zona Norte, onde a gente manda um abraço todo especial para seu João. Alô, seu João. Seu João tá ouvindo a gente também, viu? É, João. João Inácio, né? Lá no Barro Vermelho, seu João Inácio, ligado conosco. Pessoal da cidade de Heriotaba, todinho, hora dessa, tá ouvindo a gente. Pois é, vamos à frente, vamos em frente com o programa. É o programa do Povo, o programa Forrozão dos 98, muito bom para você. Olha aí. Amigo Gerardo Borges, Gerardo Borges. Alô, Gerardo Borges, meu irmão. Um abraço pra você aí, gente boa. Pessoa maravilhosa, um abraço pra ele, a dona Valdelina, curtindo o programa do Ivan Viana. É até às 7 horas da noite, nós estamos por aqui, cutucando pra lá e pra cá, tocando forró bonito pra você curtir. Um abraço, meu amigo Edivan dos Teclados, que também parece que não tá muito bom, mas tá bem, graças a Deus. Não é isso, não tá muito bom, mas tá bem como? É porque ele foi acidentado um dia desse, né? Isso não é bom. Tá bem porque graças a Deus tá com saúde. Pessoa maravilhosa, gente boa. Um abraço todo especial vai pra Edivar de Castro também, nosso artista da terra, pessoa maravilhosa aqui na cidade de Heriotaba, pessoa que eu quero bem. Tá ali ouvindo Ivan Viana todo dia, trabalhando diretamente, mas ouvindo nosso programa. Minha amiga Ritinha lá do Rio de Janeiro também já disse pra nós aqui que tá ligado com a gente. Alô, Ritinha! Aí a gente, viu? Uma pessoa maravilhosa. É às 7 da noite, nós estamos por aqui. Um abraço especial a todas essas famílias do Açude do Mato. Alô da Chaga, lá no Açude do Mato, ouvindo a gente. É lá na Rua do Engenho, A Chaga é gente boa. Um abraço a todo esse povo amigo que gosta do programa. Olha, compadre, vamos trazer mais um forrozinho pra nós? Vamos mais um pouquinho, olha, gente.

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Olha, boa noite, meu amigo, boa noite, meu amigo. A partir de agora está entrando no ar pela sua rádio Agreste FM Rádio Taba, programa Momento da Viola, no comando desse seu amigo Ivan Viana, na sonoplastia do meio, vem ficar com você até as 7 horas da noite, trazendo forró, coisa bonita, coisa boa para você de casa, ligado com a gente nesse horário. Nosso muito obrigado pela audiência. Vamos abrir o programa. Damião Souza e Vital Ferreira vem cantando para nós e nós volta já já. Segura aí.

compadre, foi a primeira apresentação no programa Momento da Viola. Os poetas cantaram para nós. Aí Vital Ferreira cantou com... Quem é o outro poeta aqui, meu amigo? Deixa eu me lembrar aqui. Poeta saudoso Damião Souza, né? Isso, Damião Souza. Um abraço a todos os cantadores ligados com a gente abraça de coração. Ana Célia, lá no Rio de Janeiro, já está ouvindo a gente, muito obrigado pela audiência. Todo esse povo bom aqui da cidade de Heriotaba que gosta de ouvir a nossa programação. Tem uma canção bonita aqui, quem vai cantar para nós é o poeta, Afonso Pequeno. Vai lá, poeta.

0: o programa Momento da Viola, a gente tocou pra você a linda canção Dormir no Ponto, autor do poeta Afonso Pequeno, no programa Momento da Viola. Mandar um abraço, boa noite para Alessandra Gomes, lá no Angico, ouvindo o nosso programa. Muito obrigado pela sintonia.
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0: Deixa eu ver quem é que tem mais. Nós temos cantoria agora no dia 18. Dia 18 para meu compadre Nonato Silivano, né? Dia 18, padre Nonato Silivano, lá na Caiçara. É. Na Caiçara, canta lá Ivan Viana. E o poeta Bier, se Deus quiser. A Maria Melo Rodrigues. Salve, dona Maria Melo Rodrigues. Um abraço para você. Muito obrigado pela sintonia. Olha, hoje é aniversário do meu amigo, seu Antônio Profiro, lá da Carnaúba, né? Hoje está completando mais um ano de vida. A sua filha, Toinha Melo, Toinha Rodrigues, está lhe parabenizando, desejando muitas felicidades, que esta data se repita por muitos e muitos anos, né? São os sinceros votos da Toinha Rodrigues, lá do Rio de Janeiro, mas está no Ceará, veio diretamente para ver o aniversário do pai. Um abraço, parabéns para vocês todos lá de Carnaúba. E a canção bonita, mais uma canção e eu volto já já. Deixa eu ver. Antônio Luiz Torquato, meu amigo, gente boa, também ouvindo a gente lá em Parambu. Muito obrigado, poeta, pela sua audiência, tá bom? Vamos lá, trazendo aqui, já já eu volto aqui falando no povo que ajuda a gente no programa Momento da Viola, que é muita gente boa.

Amar. Aí o programa Momento da Viola e a canção bonita cantada na voz desse poeta bom, né? Deixa eu ver aqui, mandar um abraço aqui para o poeta poeta Antônio Gilmar. Alô, poeta Antônio Gilmar, meu amigo, gente boa, tá ouvindo a gente. Um abraço para ele lá no, eu não sei, acho que ele tá no Croatá dos Martins, né? Mandar um abraço para o meu amigo Francisco. Francisco Oliveira, também ouvindo o programa da gente. É Francisco Oliveira e o Antônio, meu amigo Antônio Poeta, Antônio Gilmar, gente boa. Mandar um abraço para minha amiga Jeane. Jeane está ouvindo a gente lá na região do Rio de Janeiro também. É a Jeane Soares. É a Jeane Gomes, isso. Assim com a vista meio pesada hoje, sei que diabo é isso. Mas é a Jeane Gomes, minha amiga, gente boa, filha do seu Atenor do Café. Tá lá ouvindo, Iva Viana. Muito obrigado pela audiência, minha amiga. Daí vamos embora, falar no povo que ajuda a gente no programa. Primeiramente aqui a gente vai mandar um abraço para seu Zé Carlos na Cabaceira, que ajuda o programa Momento da Viola. Esse é uma pessoa que ninguém pode deixar de mão, é pessoa boa, viu? Também, seu Chicó na Goiabeira. É o meu amigo Assis Cabeça Branca. Também quem ouve o programa da gente e ajuda o programa é seu Elisiário lá na Primeira Várzea, gente boa. Seu Raimundo Patriolino aqui no Açude do Mato. Luizinho da Carnaúba também ajuda a gente. Alô, Luizinho, um abraço. Meu amigo Clerton Furtado também ajuda o programa. Quem ajuda ainda é seu Peta lá no Açude do Mato, também ajuda o programa da gente, né? Meu amigo Chicão lá do Muquém também ajudava, não sei se ainda vai ajudar, mas um abraço para ele. Todo esse povo bom, a gente manda um abraço para vocês que se liga com o programa Momento da Viola, o programa do povo. É, o poeta tá lá por a casa do Camilo, se eu pudesse eu ia lá. Um abraço ao poeta Tony Vilmar, um abraço pro Camilo também, se estiver ouvindo. Camilo ficou de me avisar se tinha alguma coisa hoje, mas não avisou nada. Com certeza não tem, né? Então, meu poeta, cante mais uma canção aqui, que eu vou me autorizar, me ajeitar aqui pra ler aqui os comerciais, tá bom? Vamos lá, segura aí.

Tá aí a canção bonita, só falta um beijo. Ela é do poeta Nonato Costa, mas quem cantou pra nós foi esse poeta bom, poeta Zé da Luz, no programa Momento da Viola. Obrigado, poeta. Deixa eu ver o que tem mais aqui. Tem Lucinha Saraiva já já cantando canção, né, pra nós. E antes dela cantar, a gente vamos dizer que trabalhamos por conta do Espetinho do Edinho. 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Um abraço, meu amigo Manel Lourenço e a Dona Maria na Santa Cruz Velha. São meus amigos ouvintes ligados todos os dias. Olha, verá a cavalgada. É domingo, domingo que vem, na Lagoa Grande. Gutenberg está convidando todo o pessoal. Lindenberg convida o povo para essa cavalgada e nós estaremos lá puxando ela do começo até o final, se Deus quiser. Abraço, meu amigo Tonico, a Dona Regina, meu amigo Jorge do Tabuleiro. Meu Zé Maria também ouve o nosso programa, meu amigo Carlos Ponte, aonde tiver, e o Zé Flávio da Casa Lotérica, todos vocês. Meu amigo Rogério está ligado conosco. Alô, Rogério, um abraço para você e todos os seus fregueses. Um abraço a Dona Maria, meu amigo Eliésio. Mandar um abraço também todo especial para seu anúncio, a sua esposa, Dona Maria José, o Jaime. Um abraço para vocês, muito obrigado. A gente abraça com todo carinho também os nossos ouvintes ligados com a gente no interior. É o povão do interior. Hoje, seu Antônio Profírio, lá da Carnaúba, está completando mais um ano de vida. Meu amigo Mauro, lá no Rio de Janeiro. Alô, Mauro, rapaz, com certeza parabeniza seu pai e a gente manda um abraço pra ele.

0: Meu amigo aqui, Francisco Rodrigues, Francisco Oliveira. Rapaz, ele tá dizendo que é o meu amigo Papacu. Vala, Mendes, lá do Rio de Janeiro, aqui da Carnaúba. Gente boa, pessoa maravilhosa. Foi pra lá e nunca mais deu notícia. Alô, meu amigo Francisco Oliveira. Um abraço pra você, meu irmão. Tudo de bom, que Deus te dê saúde. Obrigado pela sua atenção aqui no nosso programa, viu? Estamos às suas ordens.
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0: Pois é, uma pessoa maravilhosa, rapaz, lá de Carnaúba, é meu amigo. Agora que eu tô vendo aqui o rapaz aqui, é porque é muito embaçado aqui, meu irmão, e é muita coisa. Mas a gente olha direitinho, dá pra ver que é o meu amigo Francisco Oliveira, mas é conhecido como Papacu, lá da Carnaúba. Jogador de bola bom mesmo, viu? É filho do meu amigo Pedim, rapaz. O Pedim e a Dona Maria, que Deus a levou. Mas tem ele ainda, uma pessoa maravilhosa que eu quero muito bem. Meu irmão, quando eu for aí no Rio de Janeiro, eu quero ver você de perto, viu? Um abraço, meu querido. Vamos embora com o programa Momento da Viola, o programa do povo, o programa mais bonito da Zona Norte, né? E o mais querido e mais ouvido. Alô, seu Elisiário, meu amigo, gente boa, ouvindo o nosso programa lá na região da Primeira Várzea. Trazer mais uma canção bonita aí no programa, para você que está ouvindo a gente. Vamos lá.

amigo. Meu amigo lá no Rio de Janeiro ouvindo o nosso programa. Muito obrigado. Ele tá mandando um abraço todo especial para o povo da Carnaúba, para o pessoal de Redutaba, Croatades Martins, Varjota, todas as regiões aonde ele já passou quando morava por aqui, né? Meu amigo Francisco Oliveira, gente boa, um abraço. Aqui tem Francisco William, William ou Vilian? Mas é Francisco William mandando um abraço para todos os seus amigos aqui também, né? Um abraço para você, meu amigo. Saudade.

Aí o programa do povo, o programa Momento da Viola, toquei a canção bonita com a Lucinha Saraiva no nosso programa, né? Muito bem. E aí nós abraçamos todo esse povo bom ligado conosco no programa Momento da Viola. Você de casa, você que tá ouvindo a gente com toda satisfação, com todo o carinho, a gente abraça de coração. Olha, cada dia que passa, aparece mais um amigo da gente aqui diretamente no Facebook ouvindo o programa Momento da Viola. Isso é uma satisfação pra gente, uma felicidade, né? É só se identificar bem direitinho quem é, que a gente toca, que a gente manda um abraço, a gente conversa direitinho, né? Mas só dá pra conversar sabendo quem é direitinho. Se não souber, ninguém conversa. Francisco Ilha, me diga quem é você aí, que é pra mim conversar com você bem direitinho também. Como meu amigo Francisco Oliveira me disse quem era direito, aí a gente conhece a família toda, né? Manda um abraço com todo carinho pra cada um que ouve o programa. Deixa eu ver aqui. Todos vocês ligados com a gente. Meu amigo Mário, lá do Rio de Janeiro, eu tô no Facebook ao vivo, Mário. Um abraço pra você, meu irmão. Tudo de bom, né? A meu amigo, deixa eu ver aqui quem é mais. A Lene Silva, outra pessoa maravilhosa que está ouvindo o nosso programa lá na região de Muquém. Um abraço pra ela, pra o esposo dela, o Márcio, toda a família aí ligado conosco. Muito obrigado do programa. Aí meu amigo Francisco Ilha tá dizendo que é aqui de Heriotaba. Muito bem, meu irmão, obrigado por a sua sintonia. Olha, cada dia aparece mais uma pessoa boa, como eu tô dizendo. Todo dia aparece uma pessoa boa aqui no programa, no Facebook, dizendo que tá ouvindo a gente. Isso é uma satisfação, é uma alegria grande, viu? Saber que o povo gosta da gente, que o povo tá sintonizado com o programa. Mas isto é uma coisa de Deus, é Deus que manda pra gente se rever, pra gente rever os amigos novamente, pra gente conversar com eles de novo. Eu daqui uns dias estou viajando para o Rio, vou passar uns 8 dias lá. Aí eu quero ver um bocado dessas pessoas boas que se comunicam com a gente aqui sempre no programa Momento da Viola, tá bom? Ainda tem mais canções? Tem mais uma aqui, vamos tocar mais essa aqui pra esse rapaz aqui que tá ouvindo a gente lá no região de Otavilândia. Otavilândia, ouvindo o programa da gente, a gente agradece de coração, vamos lá.

Aí, meu amigo William, rapaz, é lá da primeira fase, a pessoa maravilhosa, a gente boa da família Ferreira, tá lá no Rio de Janeiro ouvindo a gente, e ele me disse que quando nós for no Rio é pra gente se ver lá no Barreirinho Taba. Se Deus quiser, meu amigo, se Deus quiser, um abraço pra você e toda a sua família, que Deus lhe dê saúde e muitas felicidades aí no Rio de Janeiro.

0: programa Momento da Viola, que coisa bonita. Vamos ali? Vamos ali, compadre. Já nós vem. Segura aí, é bem rapidinho. Vamos lá.
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0: Aí o programa Momento da Viola, você curtindo as canções bonitas, as coisas boas que o povo gosta de ouvir. O nosso muito obrigado pela sintonia e os ouvintes de toda a região. Erasmo, Antônio Erasmo, canta pra nós uma canção bonita no programa. Eu volto já já com você. 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
0: Oi, Berasmo, vai cantar pra nós agora uma canção no programa e a gente agradece no programa Momento da Viola. Cante aí, poeta, pra nós. É Antônio Erasmo.

Aí o programa, meu amigo, é o programa Aumento da Viola. Que canção bonita. Aí para o poeta Antônio Ponte, lá na Meruoca, que também ouve o programa da gente. Alô, poeta Antônio Ponte. Um abraço para você, poeta Zé Teixeira. Aí para o poeta, os poetas lá daquela região de Missi, meu amigo Nonato Mota, meu amigo Messias da Viola, Narcélio da Viola, Raimundo Braga, esses cantadores amigos, muito obrigado pela sintonia, um abraço, e tá aí as canções bonitas para vocês também. Cantador também gosta da cantoria, né? Tem uns que dá valor a gente, tem uns que não dá valor, mas os que dão valor a gente agradece de coração e manda as canções do programa para você. Vamos mais uma, volta já! Um abraço para a dona Valdeci Gomes, que também está ouvindo o programa, e a Cláudia Pereira. Muito obrigado pela sintonia. Por favor.

0: cidade.
1: Olha, chegando mais um amigo, meu querido amigo Cosmo Nascimento, rapaz. Lá em Barroquinha, um irmão, um camarada, uma pessoa que a gente passou muito tempo trabalhando junto, graças a Deus, sempre se demos bem, nos damos bem, né, poeta Cosmo? Que Deus te abençoe, meu irmão, tudo de bom. Também tô com saudade das suas canções bonitas.

tá, meu compadre? Tá aí, que canção bonita. Olha, Messias da Viola já deu o sinal, viu? Já tá por lá. Meu compadre Nonato Silivano, aonde a gente canta no próximo dia 18, se Deus quiser, Ivan Viana e Everaldo Bier. Vai ser verso, viu? Eita, coisa boa. Vai ser bom lá, se Deus quiser, dia 18, né, compadre Nonato? Você tá convidando o povo e eu tô convidando daqui. Quem ouvir vai, com certeza, viu? Também deixa eu mandar um abraço, Messias da Viola. Messias da Viola já achou nós. Ô, coisa boa. Eu já mandei um abraço pra você aqui cedo, poeta, porque eu gosto de você. Quem tá ligado também conosco é o poeta José Eufrásio. Alô, poeta José Eufrásio, lá em Fortaleza, rapaz. Olha que coisa boa. Poeta José Eufrásio, um abraço pra você, meu irmão. Tudo de bom? Que Deus lhe dê saúde, você e toda a sua família. Obrigado por você participar do nosso programa, viu? Isso, é o meu amigo Narcélio, lá na região também do Missi, e o meu amigo Nonato Mota, estão por lá, Raimundo Braga também ouvindo a gente, são os meus amigos, pessoas que a gente quer bem, que a gente sabe que gosta da gente também. Qualquer dia eu tô dando um passeio por lá, tá bom, poeta? E aí um dia que dê certo, pra gente se encontrar todo mundo, conversar, se abraçar, que essa é a parte boa da vida da gente, é ter amizade com os poetas, com os amigos. Nós estamos chegando no final de mais um programa Momento da Viola. O que nos faz dizer agora é agradecer a Deus, dizer a Deus muito obrigado por essa semana, muito obrigado por a nossa vida, muito obrigado por nos deixar vivo durante esse tempo todo, e que Deus abençoe todos os cantadores, todos os amigos, todas aquelas pessoas que gostam da gente, tá bom? Muito obrigado, meu amigo, obrigado, minha amiga. Segunda-feira eu estarei de volta. Tenham todos um feliz final de semana, que Deus potreja tudo, e até segunda-feira, se Deus quiser. Tchau!

0: importante para você que nos acompanha em todo o país.
1: Sexta-feira, 10 de julho de 2026.
0: Vamos ao destaque do dia na Voz do Brasil.
1: Meio ambiente.
0: Desmatamento na Amazônia cai em junho 30% em relação ao mesmo período do ano passado.
1: No Cerrado, houve queda de 5,3%, segundo dados do INPE, o Instituto Nacional de Pesquisas Espaciais. Luana Karen.
2: Os dados são do Sistema de Detecção de Desmatamento em Tempo Real, DETER, que emite avisos diários de desmatamento a partir de imagens de satélite.
0: Pesquisa Nacional vai avaliar a saúde dos brasileiros.
1: Entrevistadores do IBGE vão visitar 140 mil famílias. Graziele Bezerra.
3: Os entrevistadores do IBGE estarão identificados com crachá do Instituto, uniforme institucional e dispositivo eletrônico de coleta.
0: E hoje vamos falar sobre a lei de acesso à informação.
1: Na plataforma Informa BR é possível fazer qualquer pedido de dados e políticas públicas federais.
0: Quem explicou pra gente como funciona a ferramenta foi o secretário da Controladoria Geral da União, Marcelo Vidal.
4: A partir de agora, todo e qualquer pedido de acesso à informação, ele deve ser feito pela plataforma Informa BR, que disponibiliza ao cidadão uma ferramenta onde ele pode fazer uma busca das informações que ele tem interesse.
1: Na apresentação da Voz do Brasil hoje, eu, Mariana Jungmann e Luciano Seixas.
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1: Dados do Sistema de Detecção do Desmatamento em Tempo Real, o DETER, mostram uma redução na área degradada na Amazônia e no Cerrado.
0: A divulgação é uma rotina mensal de transparência do monitoramento por satélite da vegetação nativa.
2: Os avisos de desmatamento na Amazônia e no Cerrado recuaram em junho de 2026, comparado ao mesmo mês de 2025. Na Amazônia, os alertas de desmatamento somaram pouco mais de 297 quilômetros quadrados em junho de 2026, uma queda de 35% comparado ao mesmo período do ano passado. No acumulado de agosto de 2025 a junho de 2026, os avisos na Amazônia somaram 2.485 quilômetros quadrados contra quase 4.000 quilômetros quadrados registrados no intervalo anterior, uma redução de 37,2%. Os dados são do Sistema de Detecção de Desmatamento em Tempo Real, DETER, que emite avisos diários de desmatamento a partir de imagens de satélite. O coordenador do Programa de Monitoramento Biomas BR, do Instituto Nacional de Pesquisas Espaciais, INPE, Cláudio Almeida, fala mais sobre esse sistema de alertas.
5: O DETER, ele tem essa coisa de que ele é feito de maneira muito mais rápida. O objetivo primário dele não é dar aquela área com precisão, é dizer para o órgão de fiscalização, olha, está ocorrendo um desmatamento aqui, né? Então é importante que você, são milhares de alertas que são enviados por ano.
2: No Cerrado, os avisos de desmatamento caíram 5,3% em junho deste ano, comparado com junho de 2025. No entanto, de acordo com o Instituto Nacional de Pesquisas Espaciais, houve significativa cobertura de nuvens durante o mês, o que pode ter dificultado o mapeamento em determinadas regiões. Já no acumulado de agosto de 2025 a junho de 2026, os avisos de desmatamento no Cerrado somaram 4.689 quilômetros quadrados, uma queda de quase 8% comparado ao mesmo período anterior. Reportagem Luana Karen.
1: Minerais críticos são caracterizados pelo risco de escassez combinado com uma alta relevância econômica.
0: Eles são utilizados na fabricação de itens como baterias, computadores, celulares, painéis solares, turbinas eólicas e veículos elétricos.
1: O tema foi discutido hoje num encontro que reuniu representantes do setor produtivo, do governo e da academia.
6: Lítio, cobalto, níquel, cobre e terras raras fazem parte do grupo conhecido como minerais críticos. Eles são considerados estratégicos para alguns setores como tecnologia, defesa e energia. Com o aumento da demanda mundial, esses recursos ganharam maior importância econômica e geopolítica. Nesta sexta-feira, houve uma reunião entre representantes do governo, da academia e do setor produtivo para discutir diretrizes para o desenvolvimento da cadeia de minerais mais críticos no país, como detalhou a ministra da Casa Civil, Miriam Belchior.
7: Aprofundamos questões relacionadas ao contexto geopolítico e parcerias internacionais, o potencial minerário do Brasil nessa área e instrumentos de apoio ao setor, a transformação mineral e a sustentabilidade, em quais cadeias produtivas apostar, quais são as necessidades de ampliação das nossas capacidades tecnológicas e produtivas e também os instrumentos de financiamento e de viabilização econômica.
6: Um estudo sobre terras raras elaborado pelo Centro de Gestão e Estudos Estratégicos, divulgado neste mês no Rio de Janeiro, revelou que o Brasil tem capacidade de se destacar nesse mercado até 2040. Alguns dos minerais críticos são a base para viabilizar a transição energética e a expansão de tecnologias digitais, de celulares a carros elétricos, por exemplo. O tema também avança no Congresso Nacional, com uma proposta de criação de uma política nacional para o setor. Reportagem, Márcia Fernandes.
0: O Brasil enviou nesta sexta-feira uma nova remessa de insumos hospitalares para a Venezuela, depois dos terremotos que atingiram a cidade de La Guaira há 2 semanas.
1: Foram enviadas aproximadamente 5 toneladas de materiais de uso médico, cirúrgico e para atendimento pediátrico.
0: De acordo com o balanço divulgado pelo governo venezuelano, pelo menos 3.889 pessoas morreram. Mais de 6.000 foram resgatadas com vida e o número de feridos ultrapassa os 16 mil.
1: E logo mais, retornam da missão de apoio humanitário equipes brasileiras da Defesa Civil, do Corpo de Bombeiros, da Anatel e militares que atuaram no hospital de campanha em La Guaira.
0: A aeronave da Força Aérea Brasileira está prevista para desembarcar às 8 horas da noite na base aérea de Brasília.
1: E no início da tarde, o presidente Lula conversou por telefone com a presidente designada da Venezuela, Delcy Rodrigues.
0: De acordo com nota enviada à imprensa, os dois líderes trataram das perdas humanas e materiais provocadas pelos graves terremotos que assolaram o país.
1: A presidente da Venezuela agradeceu a ajuda humanitária enviada pelo Brasil e informou que as buscas pelas vítimas seguem em curso.
0: A líder venezuelana destacou ainda que se prepara para a difícil tarefa de reconstrução das áreas atingidas, em especial as moradias das famílias desabrigadas.
1: O Vale Recarga do mês de julho do programa Gás do Povo está disponível para as famílias beneficiárias.
0: Confira quem pode receber e como acessar o benefício.
8: Famílias inscritas no Cade Único com renda familiar mensal de até meio salário mínimo por pessoa podem ter direito à recarga gratuita do botijão de gás do programa Gás do Povo. O pagamento ocorre sempre no dia 10 de cada mês, inclusive quando a data cai em fins de semana ou feriados. Para ter acesso ao benefício, é preciso ter pelo menos 2 pessoas no lar e renda de até meio salário mínimo por pessoa. Estar com as informações do Cadastro Único atualizadas nos últimos 24 meses e nenhuma pendência no CPF também são critérios obrigatórios para acesso ao programa. O benefício varia conforme o número de integrantes da família. Casas com 2 ou 3 pessoas recebem 1 vale a cada 3 meses, enquanto famílias maiores recebem a cada 2 meses. Quem não tem celular ou internet pode usar o cartão do Bolsa Família, o cartão da Caixa ou informar o CPF na maquininha azulzinha nos pontos autorizados. A iniciativa prevê a recarga gratuita do botijão de gás de 13 quilos para famílias de baixa renda. Vale lembrar que não estão inclusos os custos do vasilhame e do frete. A consulta do benefício e das revendas pode ser feita pelo aplicativo Meu Social Gás do Povo, pelo portal Cidadão e pelo Disque Social 121. Para mais informações, acesse gasdopovo.mds.gov.br. Thaís de Araújo para a Voz do Brasil.
1: Busca centralizada de dados públicos federais com auxílio de inteligência artificial.
0: Onde qualquer cidadão pode solicitar informações aos órgãos públicos com uma única ferramenta.
1: Essa é a proposta da plataforma InformaBR, lançada pela Controladoria Geral da União para atender aos pedidos relacionados à Lei de Acesso à Informação.
0: Nós conversamos com o secretário nacional de Transparência e Acesso à Informação em Exercício, Marcelo Vidal, sobre a nova ferramenta e os direitos do cidadão à transparência de dados públicos. Acompanhe.
1: Olá, secretário, bem-vindo à Voz do Brasil. Antes da gente falar diretamente sobre as novidades do Informa BR, eu queria começar explicando para os nossos ouvintes sobre a lei de acesso à informação, que é o que está na base dessa mudança que a gente vai tratar hoje aqui nessa entrevista. O que prevê essa lei? Como que o serviço público atende essa demanda atualmente?
9: Ah, olá, Mariana, olá, Luciano, é um prazer pra gente estar aqui. Bom, a lei de acesso à informação, ela vem, na verdade, regulamentar um direito fundamental do cidadão que está previsto lá no inciso 33 do artigo 5º da Constituição, que diz que todo e qualquer cidadão tem direito a ter acesso às informações públicas produzidas pelos órgãos da Administração Pública Federal. Então, ela traz uma inovação muito grande, que é o principal princípio dessa lei, que diz que a transparência é a regra e o sigilo é a exceção. Além disso, o que que a lei traz para o cidadão? Ela traz já o direito de, sem que ele precise pedir informações, os órgãos têm a obrigação de publicar em suas páginas na internet algumas informações de interesse coletivo. Para além disso, ela traz também o direito do cidadão em fazer um pedido de acesso à informação. E em cima desse pedido de acesso à informação, que pode ser feito por qualquer cidadão, o órgão tem 20 dias para responder, prorrogado justificadamente com mais 10, e a partir daí o cidadão pode fazer esse pedido mesmo e principalmente sem que seja necessário ele justificar o que ele vai fazer com aquela informação. Então, essa é a nossa lei de acesso à informação, é essa lei que possibilita um controle social, que possibilita uma participação social mais qualificada e que é um dos principais pilares da nossa democracia.
0: A partir de agora, então, todos os pedidos de informações pela LAI, a Lei de Acesso à Informação, serão concentrados na plataforma Informa BR, é isso? As pessoas deixarão de procurar diretamente os órgãos responsáveis por aquela informação?
9: É exatamente. A partir de agora, todo e qualquer pedido de acesso à informação, ele deve ser feito pela plataforma Informa BR, que é uma plataforma que disponibiliza ao cidadão uma ferramenta onde ele pode fazer uma busca das informações que ele tem interesse para ver se elas já estão publicadas, e se não estiverem publicadas, ele pode aí sim fazer um pedido de acesso à informação dentro dos prazos regulamentares da LAI.
1: Agora, para isso, para fazer esse pedido ou consulta, a pessoa deve então usar a conta dela gov.br, né? O senhor pode explicar pra gente como é que funciona esse acesso?
9: Exatamente. Para acessar a plataforma e fazer um pedido, na verdade, para acessar a plataforma ela é pública, mas para fazer um pedido de acesso à informação, o cidadão precisa se identificar e ele se identifica por meio do seu login no gov.br. A

0: administração também tenham o sistema Fala BR. Até então, todos os pedidos de acesso à informação, como as manifestações de ouvidorias, eram feitas por meio desse sistema, mas a partir do dia 29 de junho passado, todos os pedidos de acesso à informação migram para essa nossa nova plataforma, o Informa BR. Continua sendo feito no Fala BR aquelas manifestações de ouvidoria, e aqui eu estou me referindo àqueles elogios, reclamações, denúncias, elas continuam sendo feitas na plataforma Fala BR. Agora, os pedidos de acesso à informação, eles passam a ser feitos pelo Informa BR, porque são públicos normalmente diferentes que fazem uso dessas duas plataformas. E é interessante também a gente ressaltar, Luciano, porque assim, se a lógica do serviço, desses dois serviços, e aqui é bem interessante a gente trazer isso para que o ouvinte possa entender. Nós estamos trabalhando com a ideia desses dois serviços trabalharem de forma muito integrada, muito harmônica, com plataformas, inclusive visualmente, muito parecidas. Agora, dentro da ideia e do contexto de que, pelo Fala BR, o cidadão fala, ele reclama, ele pede manifestação, ele denuncia. E pelo Informa BR, ele pede informação que o governo vai informar. Então, daí vem o nome Fala BR e o nome Informa BR.
1: Já são autoexplicativos, né? Secretário, a gente sabe que qualquer cidadão pode usar o Informa BR, mas é mais comum que a lei de acesso à informação seja utilizada por pesquisadores, por jornalistas, né? Se a pessoa quiser fazer um pedido no Informa BR, ela tem como checar se aquela dúvida, aquele pedido que ela está fazendo, já foi feito antes? Isso fica disponível publicamente? Quer dizer, se já foi alvo de uma consulta, existe uma base de dados pública? Como é que funciona isso?
0: Então, Mariana, exatamente essa é uma das grandes inovações que a gente traz com essa nova plataforma Informa BR. Porque nessa plataforma, o cidadão vai poder colocar numa ferramenta de busca se aquela informação que ele está precisando, se ela já está disponível proativamente. O que significa isso? A administração pública federal, ela tem algumas obrigações legais de, independente de um pedido de acesso à informação, de publicar algumas informações sobre a sua gestão. Além disso, hoje nós já respondemos, desde a entrada em vigência da LAI há 14 anos atrás, nós já respondemos mais de 1.600.000 pedidos de acesso à informação. E toda essa base também, ela está disponível já na internet para que seja consultada. Então, hoje, no Informa BR, uma das grandes inovações é que a gente traz uma tecnologia de inteligência artificial para que o cidadão, antes de fazer o seu pedido de acesso à informação, ele consulte se aquela informação já está publicada. E ao colocar isso na busca, a plataforma vai retornar para ele dizendo: olha, essa sua informação que você está pedindo, ela já está publicada aqui nesse endereço, e aí facilmente ele vai ter acesso àquela informação.
2: E no caso de informações sigilosas, mesmo assim é possível fazer o pedido de informação pelo Informa BR? Quais são os critérios para o pedido ser atendido, secretário?
0: Sim, na verdade, toda e qualquer informação pública pode ser objeto de solicitação. A questão das informações sigilosas e classificadas, ela tem que ser avaliada no momento da resposta do pedido. Então, assim, não cabe ao cidadão saber se a informação é sigilosa ou não. Ele pede a informação. Cabe ao órgão respondente verificar se aquela informação é uma informação que precisa ser protegida ou que tem algum sigilo. Lembrando que a própria LAI já traz algumas hipóteses de sigilo, principalmente em relação àquelas informações pessoais que dizem respeito à honra, à intimidade de alguma pessoa, mas também a gente tem várias leis que impõem sigilo a algumas informações, como a lei do sigilo bancário, a do sigilo fiscal. No momento da resposta, cabe ao órgão verificar se a informação que está sendo solicitada, ela tem algum tipo de restrição. Lembrando que isso é um dever do órgão também. Então, assim, agora, também é um dever de quem está respondendo, ao negar uma informação com base em um sigilo, que ele expressamente explicite qual é o motivo, e esse motivo necessariamente tem que estar ou na LAI ou em uma norma, uma lei específica. Então, da mesma forma que é um dever do Estado entregar a informação, é um dever do Estado proteger aquelas informações que precisam ser protegidas.

0: Agora, precisa estar sempre muito bem fundamentado e explicitado para o cidadão que está requerendo aquela informação o motivo pelo qual ela não está, ela não é pública, não pode ser fornecida.
1: E tem situações também que pode ser fornecida parcialmente, né? Atendido parcialmente o pedido, ou seja, parte das informações são sigilosas, mas as outras não, e aí o pedido pode ser atendido parcialmente.
0: Perfeito, excelente, excelente pergunta. Na verdade, o fato de ter parte de uma informação que esteja protegida por uma regra de sigilo não significa que o todo não deva ser concedido. Então, precisa ser feita uma análise se é possível fazer o tageamento de alguma parte da informação do documento que está sendo solicitado, e aí sim, se tem partes que podem ser tageadas e partes que são públicas, é dever do Estado entregar essa informação com a preservação daquela parte que é sigilosa, com o devido tageamento.
2: Muito bem, nós conversamos com Marcelo Vidal, secretário nacional de Transparência e Acesso à Informação em Exercício. Muito obrigado, secretário, por sua entrevista aqui à Voz do Brasil.
0: Muito obrigado e é um prazer estar aqui com vocês.
1: A Companhia Nacional de Abastecimento alerta para tentativas de golpe registradas em diferentes regiões do país.
2: Pessoas estão se passando por representantes da Conab e prometem doações de cestas de alimentos, pescado e kits de irrigação mediante cobrança antecipada de valores, como supostos custos de transporte.
1: O presidente da Conab, Silvio Porto, informa que a companhia não cobra qualquer valor para a entrega de alimentos ou insumos e não solicita depósitos, transferências ou pagamentos para participação em seus programas.
3: Não há cobrança, isso chega de forma de doação. Então é muito importante que essas organizações fiquem atentas. Caso recebam esse tipo de demanda, tentem identificar quem está fazendo, em nome de quem, ou o número de telefone, enfim, de contato, de WhatsApp, e façam a denúncia por meio da nossa ouvidoria, busquem os nossos canais aqui pelo nosso site, pode ser também pelas nossas superintendências regionais, e também denunciem nas polícias. Levem isso, registrem boletins de ocorrência.
2: Caso receba esse tipo de abordagem, entre em contato com a Conab pelo telefone 61-3403-4575 ou pelo e-mail ouvidoria@conab.gov.br.
1: Entrevistadores da Pesquisa Nacional de Saúde já começaram a visitar domicílios em todo o país.
2: O levantamento reúne informações sobre as condições de saúde da população e nesta edição contará também com coleta de sangue e urina em parte dos participantes.
4: Qual é o peso médio da população brasileira? Quantos têm anemia ou algum problema de saúde? E como está a saúde mental ou a prática de esportes no Brasil? Essas são algumas das perguntas que constam na Pesquisa Nacional de Saúde, que começou agora em julho e vai até 30 de novembro deste ano. Agentes do IBGE e do Ministério da Saúde vão visitar 140 mil famílias brasileiras para coletar informações sobre as características dos domicílios, perfil dos moradores e condições de saúde, como explica Mônica Marli, coordenadora adjunta da pesquisa.
5: Então a gente vai falar sobre alimentação, a gente vai falar sobre uso de álcool, a gente vai falar sobre fumo, a gente vai falar sobre sono, sobre bem-estar, também vamos falar sobre saúde da mulher, saúde da pessoa com mais de 60 anos também, saúde de crianças e adolescentes. Então é um perfil bem amplo da saúde e da saúde como um todo, né? Não só de doenças, a gente fala do bem-estar também.
4: O questionário individual será aplicado a um morador com 15 anos ou mais. Também serão verificados pressão arterial, peso e altura dos participantes. A pesquisa vai contar ainda com coleta de sangue e urina de cerca de 20 mil participantes com 35 anos ou mais, residentes em capitais e regiões metropolitanas. Os exames de sangue vão avaliar hemograma, perfil lipídico, hemoglobina glicada, creatinina, ácido úrico, sódio e potássio, além de sorologia para chikungunya e dosagem de chumbo e mercúrio. De acordo com Letícia Cardoso, diretora do Departamento de Análise Epidemiológica e Vigilância de Doenças Não Transmissíveis do Ministério da Saúde, os resultados vão servir para produzir indicadores relacionados a doenças crônicas e outros agravos à saúde, além de direcionar políticas públicas.
6: Muitas pessoas não conseguem o acesso ou não fazem os seus exames de rotina, tanto na frequência quanto na oportunidade que deveria fazer, e desconhecem situações de saúde, como por exemplo diabetes. Então é muito importante que a gente tenha esse diagnóstico mais preciso. Essa informação ela é útil para compor o retrato do Brasil.
4: Os entrevistadores do IBGE estarão identificados com crachá do instituto, uniforme institucional e dispositivo eletrônico de coleta. A identidade dos servidores pode ser confirmada pelo portal respondendo.ibge.gov.br ou pelo telefone 0800-721-8181. Reportagem Graziele Bezerra.
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2: Fique agora com as notícias do Poder Judiciário e do Congresso Nacional. Boa noite, bom fim de semana.
1: A gente volta segunda. Boa noite.
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0: resposta ao STF, tribunais estaduais negam irregularidades nos pagamentos feitos a magistrados entre abril e julho deste ano. TST promove seminário de precedentes na Justiça do Trabalho. Para o STJ, é possível partilha amigável com divisão desigual dos quinhões hereditários. Boa noite, eu sou Walter Lima. Em resposta ao STF, tribunais estaduais negam irregularidades nos pagamentos feitos a magistrados. As informações são sobre os meses de abril e julho deste ano. Marcelo Della Libera.
1: Os 7 tribunais brasileiros negaram irregularidades nos pagamentos a magistrados após cobrança do Supremo Tribunal Federal. As cortes do Paraná, Rio Grande do Norte, Rio de Janeiro, Maranhão, Distrito Federal, Rondônia e Goiás responderam ao ministro Alexandre de Moraes, que exigiu esclarecimentos sobre o cumprimento do teto constitucional entre abril e julho deste ano.
0: Herdeiros podem dividir bens de herança entre partes diferentes, desde que sejam maiores de idade, capazes e haja cessão de direitos hereditários. Esse é o entendimento do STJ. Fátima Uchoa.
2: Um homem falecido deixou 2 irmãos como herdeiros, sendo um bilateral e o outro unilateral. Após o inventário, ambos fizeram acordo no qual o irmão unilateral receberia a maior parte dos bens. A Justiça de São Paulo recusou a homologação da partilha por entender que haveria renúncia parcial da herança, o que é vedado por lei. Mas a terceira turma do STJ considerou que o juiz deve verificar apenas se a vontade dos herdeiros foi manifestada de forma livre e regular, sem exigir que cada um receba a mesma parcela. Segundo a ministra relatora Nancy Andrighi, a partilha amigável prevista no Código Civil prestigia a autonomia dos herdeiros, exigindo apenas que eles sejam capazes, estejam de acordo com a divisão e sigam as formalidades legais.
0: Atenção, magistrados, servidores da Justiça do Trabalho e público em geral. TST promove seminário de precedentes na Justiça do Trabalho. O encontro é para debater os entendimentos consolidados que devem ser aplicados nos julgamentos de processos em todo o país. Mila Amaral.
3: O seminário está marcado para os dias 2 e 3 de setembro na sede do TST em Brasília. O evento faz parte da Semana Nacional dos Precedentes Trabalhistas 2026. O encontro vai debater a formação e aplicação dos precedentes judiciais, que são as jurisprudências definidas pelo Tribunal Superior do Trabalho, que devem ser aplicadas em todos os julgamentos semelhantes na Justiça do Trabalho. Os painéis serão presenciais, mas depois vão ficar disponíveis no YouTube. Já os cursos são exclusivos para os magistrados e servidores com direito a certificado. Então, se você tem interesse em participar, logo mais as informações sobre as inscrições e a programação completa serão divulgadas nos canais oficiais do TST.
0: Resolução do TSE reúne regras sobre ilícitos eleitorais e condutas proibidas nas eleições 2026. O objetivo é que a disputa eleitoral se dê em condições de igualdade. Fábio Ruas.
4: As diversas irregularidades são divididas em 6 grupos principais: abuso de poder, fraude, corrupção eleitoral, arrecadação de gastos ilícitos de campanha, captação ilícita de voto e condutas vedadas a agentes públicos. Para saber quais tipos de conduta caracterizam essas irregularidades, é só entrar no site tse.jus.br, acessar diretamente as resoluções ou a série de reportagens por dentro das eleições.
0: Justiça confirma a suspensão de novas licenças para Complexo Azulão, no Amazonas, até a realização de consulta prévia e estudos sobre povos indígenas. A ação foi proposta pelo MPF. Vanessa Pereira.
5: O Tribunal Regional Federal da Primeira Região, o TRF1, manteve por unanimidade a decisão que suspende as atividades e a emissão de novas licenças ambientais para o Complexo Azulão, empreendimento de exploração de gás natural da empresa Eneva S.A., localizado nos municípios de Silves e Itapiranga. A área é sobreposta ao território reivindicado como terra indígena Gavião Real. O TRF1 reafirmou que a ausência de homologação definitiva da terra indígena não afasta a proteção constitucional do território.
0: 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Uma boa noite, bom fim de semana e até segunda-feira.

0: Eu sou Paula Groba.
1: E eu sou Ricardo Nakaoka.
0: E estes são os destaques de hoje do Jornal do Senado, que começa agora.
1: Sugestão de cidadão para simplificar tributação de profissionais liberais vira projeto de lei.
0: Projeto cria alerta nacional para ampliar buscas por pessoas desaparecidas.
1: Porte de arma para mulheres sob amparo da Lei Maria da Penha pode ser autorizado.
0: Boa noite.
1: Boa noite.
0: Uma ideia que nasceu da participação popular pode mudar a forma como profissionais liberais pagam impostos no Brasil.
1: A Comissão de Direitos Humanos aprovou uma sugestão apresentada no portal E-Cidadania para simplificar o regime tributário da categoria. O texto agora será transformado em projeto de lei. Repórter Patrícia Oliveira.
2: Um cidadão de Goiás sugeriu ao Senado a criação de um regime tributário simplificado para arquitetos e engenheiros que atuam como pessoa jurídica e não possuem funcionários. A sugestão recebeu mais de 20 mil apoios online e foi aprovada na Comissão de Direitos Humanos. O relator, senador Laércio Oliveira, do Progressistas de Sergipe, ampliou essa medida para todas as categorias de profissional liberal que trabalha por conta própria, chamado de microempreendedor profissional, ou MEP. Poderá optar pelo regime do MEP, o profissional que tiver receita bruta anual de até 120 mil reais, com recolhimento mensal de 6% da receita bruta. A intenção é reduzir a burocracia, incentivar a formalização e diminuir a carga de impostos para quem atua sozinho na profissão. Como destacou na leitura do relatório o senador Jaime Bagatoli, do PL de Rondônia.
3: Os jovens profissionais que hoje operam na informalidade ou como pessoa física com carga tributária sufocante teria uma porta de entrada viável para o mercado formal.
2: A sugestão aprovada será transformada em projeto de lei complementar.
0: E avançou no Senado um projeto que pode agilizar a regularização de áreas ocupadas irregularmente e melhorar as condições de moradia de milhões de brasileiros.
1: A proposta foi aprovada pela Comissão de Assuntos Econômicos e agora segue para a Comissão de Constituição e Justiça. O repórter Márcio Maturana tem os detalhes.
4: Mais de 5 milhões de domicílios no Brasil em 2022 estavam em assentamentos irregulares, como favelas, invasões, comunidades, loteamentos ilegais e palafitas, segundo o IBGE. Para enfrentar essa situação, a Comissão de Assuntos Econômicos aprovou um projeto que atualiza as regras de regularização fundiária para incluir novas diretrizes de reassentamento, planejamento urbano e de concessões urbanísticas. A proposta amplia a segurança de moradores em áreas de risco, facilita a regularização fundiária, permite maior participação da iniciativa privada, dá mais autonomia aos municípios, agiliza obras de saneamento e esclarece regras para evitar entraves na legalização dos espaços. O relator foi o senador Fernando Dueire, do PSD de Pernambuco.
5: Esses locais são marcados por ocupações desordenadas, falta de serviços públicos e infraestrutura inadequada, evidenciando a necessidade urgente de políticas públicas eficazes para regularização fundiária e melhoria da qualidade da moradia e, por conseguinte, da qualidade de vida das pessoas.
4: O texto de autoria do senador Chico Rodrigues, do PSB de Roraima, segue para a votação na Comissão de Constituição e Justiça.
0: E a Comissão de Agricultura e Reforma Agrária analisa um projeto que reduz o tamanho mínimo para o desmembramento de imóveis rurais. A proposta fixa esse limite em 5 mil metros quadrados, o equivalente a meio hectare. Hoje, a área mínima varia entre 2 e 5 hectares, conforme a região, e imóveis menores não podem ser registrados em cartório nem cadastrados no INCRA.
1: O relator da proposta é o senador Wellington Fagundes, do PL de Mato Grosso. Segundo ele, a mudança pode ampliar as oportunidades para as famílias que vivem no campo, estimular a geração de empregos, facilitar a comercialização da produção rural e contribuir para reduzir os conflitos fundiários.
6: Como relator, já tenho decisão de fazer um relatório favorável, porque tenho certeza que esse parcelamento de terras com 5 mil metros quadrados vai permitir geração de emprego, vai permitir paz no campo.
0: A Comissão de Segurança Pública pode votar o projeto de lei que autoriza o porte de arma de fogo para mulheres sob medida protetiva da Lei Maria da Penha.
1: A proposta, que já passou pela Comissão de Direitos Humanos, chega ao colegiado com a sugestão de que o porte seja transformado em posse caso a medida protetiva seja revogada. Repórter Bruno Lourenço.
7: O projeto de lei altera o Estatuto do Desarmamento para garantir o direito ao porte de arma de fogo a mulheres sob amparo de medidas protetivas da Lei Maria da Penha. O texto também reduz a idade mínima para 18 anos, tanto para aquisição quanto para o porte de arma pelas vítimas. O senador Plínio Valério, do PSDB do Amazonas, explicou que a situação vivida por mulheres ameaçadas justifica a concessão do porte.
8: A medida se justifica pelo princípio da legítima defesa e pelo direito à vida, ambos garantidos pela Constituição Federal. Em situações extremas em que a ameaça à integridade física é clara e presente, a possibilidade de portar uma arma pode funcionar como meio de defesa eficaz em um momento de emergência.
7: A Comissão de Segurança Pública pode acrescentar dispositivo para determinar que, caso a mulher perca o direito de portar a arma na rua, em virtude do fim de medida protetiva, ela mantenha pelo menos a posse, a fim de preservar o investimento na aquisição da arma e munição e protegê-la em casa ou no ambiente de trabalho.
0: E a Comissão de Direitos Humanos aprovou a criação de um alerta nacional para ajudar a localizar pessoas desaparecidas. Só no ano passado, o Brasil registrou mais de 85 mil desaparecimentos, uma média de 233 casos por dia.
1: Pelo projeto, operadoras de telefonia vão enviar alertas gratuitos aos celulares de pessoas que estiverem na região do desaparecimento, mobilizando a população nas primeiras horas das buscas. A proposta também prevê parcerias com aplicativos de mensagens e redes sociais e segue para a Comissão de Segurança Pública.
0: A senadora Zenaide Maia, do PSD do Rio Grande do Norte, fez um apelo para que a população doe sangue e alertou para a queda nos estoques dos hemocentros. Ela lembrou que uma única doação pode salvar e beneficiar até 4 pessoas. A parlamentar destacou que, mesmo após o fim da campanha Junho Vermelho, a necessidade de doações continua para garantir o atendimento a cirurgias, emergências, tratamentos contra o câncer e outros procedimentos hospitalares.
1: Zenaide Maia também ressaltou que, durante as férias escolares, o número de doadores costuma cair, enquanto a demanda por transfusões aumenta. Além disso, criticou a chamada PEC do plasma, que propõe autorizar bancos de sangue privados a comercializar plasma humano, o que hoje é vedado pela Constituição.
9: A doação de sangue não é transação, não é negócio, não é mercado, é um ato de fé e solidariedade da humanidade.
0: E uma nova lei sancionada garante mais segurança a professores da educação básica da rede pública que queiram investir na própria formação. A norma assegura licença remunerada para cursos de especialização, mestrado, doutorado, qualificação profissional e pesquisas na área de educação.
1: A medida foi aprovada pelo Senado em junho e teve como relatora a senadora professora Dorinha Seabra, do União do Tocantins. Segundo ela, a Lei de Diretrizes e Bases da Educação já previa o direito à licença remunerada, mas não definia quais atividades poderiam ser consideradas aperfeiçoamento profissional. Com a nova lei, essas hipóteses passam a estar expressamente previstas, o que traz mais segurança jurídica e reforça a valorização dos professores.
10: Trata-se de reconhecer que o professor não é apenas receptor de conhecimento produzido pela academia, mas ele também é agente capaz de produzir saberes a partir da sua experiência profissional.
1: Edição de Paula Groba e trabalhos técnicos de João Lira. O Jornal do Senado fica por aqui. Acompanhe agora as notícias da Câmara dos Deputados. Boa noite.
0: Boa noite e um bom fim de semana.
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13: 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Deputados estudam considerar peso do veículo no cálculo do IPVA.
14: Projeto autoriza governos a comprar produto ou processo inovador.
13: Comissões avaliam ação nacional de enfrentamento ao capacitismo.
15: Boa noite. Avança projeto na Câmara sobre a Política Nacional de Enfrentamento ao Capacitismo. A repórter Júlia Lopes nos conta quais são as medidas.
16: A Comissão de Defesa dos Direitos das Pessoas com Deficiência aprovou o projeto que institui a Política Nacional de Enfrentamento ao Capacitismo. A proposta, apresentada pelo deputado Duarte Júnior do Maranhão, tem como objetivo erradicar a discriminação contra pessoas com deficiência e promover a inclusão social efetiva. Pelo texto, o conceito de capacitismo é associado à definição prevista na Convenção Internacional sobre os Direitos das Pessoas com Deficiência, que reconhece como discriminação por motivo de deficiência, direta ou indireta, toda ação que resulte na violação de direitos humanos, na exclusão social e na restrição do direito à cidadania. O Brasil tem hoje mais de 14,4 milhões de pessoas com deficiência, o equivalente a 7,3% da população com 2 anos ou mais. Segundo a 4ª edição da pesquisa Udiversity, 72% das pessoas com deficiência que procuram emprego afirmam já ter sido alvo de capacitismo no processo de contratação. Isso significa que 7 em cada 10 profissionais com deficiência relatam ter enfrentado discriminação na busca por trabalho. O deputado Duarte Júnior destacou a importância de conscientizar a população sobre o tema e ressaltou que a legislação brasileira já prevê a discriminação como crime.
17: É fundamental uma política de enfrentamento ao crime de capacitismo. E esse enfrentamento passa por uma sanção, uma punição que preenche o caráter punitivo, coercitivo e pedagógico para desestimular essa prática. O crime de capacitismo já é previsto pela Lei Brasileira de Inclusão, mas estamos apresentando aqui na Câmara Federal duas propostas que transformam crime de capacitismo, um crime hediondo e também um crime inafiançável e prescritivo.
16: A proposta também estabelece que o governo federal deverá implementar a política, além de adotar outras diretrizes, como a realização de campanhas educativas e de conscientização sobre o capacitismo, o incentivo à inserção de pessoas com deficiência no mercado de trabalho e em todos os setores da sociedade, além do fortalecimento da educação e da cultura inclusiva. Na opinião da deputada Érica Cocai, do PT do Distrito Federal, que participou da discussão, a acessibilidade e a inclusão precisam estar presentes em todos os espaços.
18: Então, portanto, se nós vamos assegurar uma cidade onde todos os nossos direitos possam ser contemplados e tenham espaços fartos para que eles possam serem efetivados, não é permitido que nós tenhamos a exclusão de determinados espaços da acessibilidade. A acessibilidade tem que ser em todos os cantos onde nós exercemos essa mágica condição humana.
16: A proposta, que busca reduzir a discriminação e ampliar a conscientização da população sobre os direitos das pessoas com deficiência, segue agora para análise na Comissão de Finanças e Tributação. Da Rádio Câmara de Brasília, Júlia Lopes.
13: Habitação. A Câmara promoveu audiência para discutir os critérios de seleção para o Minha Casa Minha Vida Rural. Hildo Rocha, do MDB do Maranhão, resume que foram priorizados municípios com menor índice de desenvolvimento humano, maior população rural e maior déficit habitacional.
15: Hildo Rocha também cita ampliação dos investimentos em habitação rural e informa que cerca de 80 mil moradias já foram contratadas. O parlamentar acrescenta que 3 mil casas do Residencial Mato Grosso, no Maranhão, devem ser entregues nos próximos dias.
13: Meio ambiente. Carlos Gomes, do Republicanos do Rio Grande do Sul, comemora a aprovação do projeto que amplia os incentivos fiscais destinados à reciclagem para fortalecer a economia circular. A proposta aumenta o limite de dedução do imposto de renda para estimular novos investimentos.
15: O parlamentar afirma ainda que a lei de incentivo à reciclagem já viabilizou centenas de projetos em todo o país e que o aperfeiçoamento da legislação vai ampliar a captação de recursos. Carlos Gomes pede o apoio dos deputados para a aprovação da matéria.
11: Transportes.
13: Comissão da Câmara dos Deputados aprovou uma proposta que muda cálculo do IPVA para considerar peso do veículo. A repórter Paula Bittar explica qual a diferença para o sistema atual.
19: A Comissão de Constituição e Justiça da Câmara aprovou uma proposta que altera a base de cálculo do Imposto sobre a Propriedade de Veículos Automotores, o IPVA, para considerar apenas o peso do veículo e não mais o valor de mercado. O texto também estabelece um teto para a cobrança do imposto. O valor total não poderá exceder 1% do valor de venda do automóvel. Além disso, a proposta autoriza os estados a criarem descontos para veículos menos poluentes. Atualmente, o IPVA é cobrado pelos estados com base no valor de mercado do veículo, calculado pela tabela FIPE, com alíquotas que variam entre 1% e 4%. O relator na CCJ, deputado Rodrigo de Castro, do União de Minas Gerais, apresentou parecer favorável à proposta, mas com uma mudança que retirou do texto o item que estabelecia um limite na despesa total anual do Congresso Nacional, das Assembleias Legislativas e da Câmara Legislativa do Distrito Federal, assim como dos Tribunais de Contas. Segundo Castro, esse item estabelecia parâmetros financeiros incompatíveis com a manutenção da autonomia administrativa e financeira dos entes federados. Mas o texto mantém um limite para gastos com propaganda institucional de todos os poderes e do Ministério Público de 0,1% da receita corrente líquida. Fica proibida a publicidade de caráter promocional ou pessoal. Com relação à mudança na arrecadação dos entes a partir de novas regras para o IPVA, o relator disse que a comissão que ainda vai analisar a proposta deverá se debruçar sobre o tema para avaliar os efeitos fiscais, federativos e orçamentários, inclusive quanto à eventual redução de receitas, a repercussão sobre a autonomia financeira dos estados e a necessidade de regras de transição capazes de preservar a continuidade dos serviços públicos. Logo no início da reunião da CCJ, o presidente da comissão, deputado Leulo Manto Júnior, do União da Bahia, disse que o debate é sobre a modernização do sistema tributário brasileiro.
20: É legítimo reconhecer que para milhões de brasileiros o veículo deixou de ser um bem de luxo há muito tempo. Para inúmeras famílias, representa instrumento de trabalho, fonte de renda, meio de transporte indispensável e condição para o exercício de atividades econômicas. Em um cenário de elevada carga tributária, é natural que o parlamento seja chamado a discutir se determinados modelos de tributação continuam atendendo aos princípios da razoabilidade, da justiça fiscal e da capacidade contributiva.
19: Já o deputado Helder Salomão, do PT do Espírito Santo, disse que a comissão especial deverá encontrar uma solução para a redução na arrecadação. E ele também acredita que a mudança poderá gerar uma distorção.
21: O cara que tem um caminhão velho, pesado, vai pagar um imposto maior do que o cara que tem uma Ferrari construída com fibra de carbono, levíssima. Então não podemos promover aqui uma distorção e privilegiar os ricaços, aqueles que vão poder comprar uma Ferrari, uma BMW.
19: O autor da proposta, deputado Kim Kataguiri, do Missão de São Paulo, por outro lado, afirmou que não falta de onde cortar para garantir a redução na carga tributária.
22: Nós temos para apresentar na comissão especial mais de 200 bilhões de reais em diferentes compensações que podem ser colocadas. Privilégio para cortar, seja tributário, seja de supersalário, seja de desonerações setoriais, não falta no nosso país.
19: A proposta que altera a base de cálculo do IPVA para considerar apenas o peso do veículo e não mais o valor de mercado ainda precisa ser analisada por uma comissão especial que deverá ser criada para esse fim e depois segue para a apreciação do plenário, onde precisará ser votada em dois turnos. Da Rádio Câmara, de Brasília, Paula Bittar.
11: Previdência.
15: Dr. Flávio, do PL do Rio de Janeiro, solicita aprovação de projeto de sua autoria que propõe o pagamento automático do salário maternidade pelo INSS logo após a apresentação do atestado médico ou certidão de nascimento.
2: Dr. Flávio afirma que o projeto reduz a burocracia e as longas filas enfrentadas pelas mulheres, evitando que muitas mães fiquem sem renda por 2 a 4 meses, justamente no momento de vulnerabilidade e aumento de despesas com o recém-nascido, como acontece hoje.
3: Desenvolvimento Regional.
15: Daniel Trezeciak, do PSDB, pede a liberação de 27 bilhões de reais da multinacional chilena CMPC em Barra do Ribeira, no Rio Grande do Sul. Segundo ele, a falta de conhecimento da realidade local e a burocracia travam a instalação da fábrica, que deve gerar mais de 12 mil empregos.
2: Uma ação civil pública do Ministério Público Federal questiona a falta de consulta a indígenas da região. Daniel Trezeciak defende, entretanto, o cumprimento da lei e o apoio ao maior aporte privado da história gaúcha para assegurar os trabalhadores e impulsionar o sul do estado.
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3: Votação.
15: A Câmara aprovou duas medidas provisórias, uma delas para subsidiar o custo do litro do diesel e a outra para ajudar na recuperação após as enchentes em Minas Gerais. O repórter Antônio Vital acompanhou a votação.
23: A Câmara dos Deputados aprovou duas medidas provisórias que autorizam o uso de dinheiro público para finalidades emergenciais não previstas no orçamento deste ano. Uma delas permite que a Agência Nacional do Petróleo, Gás Natural e Biocombustíveis, a ANP, use 10 bilhões de reais do orçamento para custear parte do preço do diesel, depois do aumento no mercado internacional provocado pela guerra entre os Estados Unidos e o Irã. Ao editar a medida provisória, o governo argumentou que o conflito tem o potencial de gerar um efeito cascata inflacionário, desabastecimento e comprometimento da atividade econômica. A medida provisória foi editada em março, 20 dias depois do início do conflito no Oriente Médio, com efeito imediato. Na prática, esse dinheiro está sendo usado para subsidiar 32 centavos por litro de diesel para os produtores e importadores do combustível, o que tem reflexo no custo final para o consumidor. O prazo para o subsídio termina no fim do ano, ou quando atingir um montante de 10 bilhões de reais. O deputado Tadeu Venere, do PT do Paraná, defendeu a necessidade de custear parte do preço do diesel.
24: Parte desses recursos vem justamente de um imposto, entre aspas, uma taxação sobre a exportação, para evitar que nós tivéssemos uma disparada do preço do diesel. Lembrar que o diesel hoje movimenta praticamente 100% do transporte público. Lembrar que o diesel é responsável por mais de 80% de todo o transporte de carga no Brasil, seja ele rodoviário, seja ele ferroviário, seja ele por navios. Então é preciso que a gente olhe para esta medida que está sendo tomada como uma medida para proteger a população brasileira.
23: A segunda medida provisória aprovada autoriza o uso de 1,3 bilhão de reais para compensar danos causados pelas enchentes que afetaram em fevereiro a população de cidades como Ubá e Juiz de Fora, na Zona da Mata de Minas Gerais. Desse total, 500 milhões foram destinados à construção de 1.500 casas do programa Minha Casa Minha Vida. O restante será usado para custear ações para diminuir as consequências das mudanças climáticas, para assistência social e para financiar pequenas empresas da região. O deputado Hildo Rocha, do MDB do Maranhão, defendeu a importância dos recursos emergenciais.
25: Uma provisória importante que vem em socorro de Minas Gerais, da cidade, principalmente da cidade de Juiz de Fora, de Ubá, que precisava de atendimento, famílias que sofreram com as enxurradas, com as enchentes que lá tiveram durante já deste ano, e também ainda aqueles do Rio Grande do Sul que precisavam de moradia.
23: As duas medidas provisórias foram enviadas para análise do Senado. Da Rádio Câmara de Brasília, Antônio Vital.
3: Agricultura.
4: Daniel, do PT de Sergipe, é favorável a medidas emergenciais de apoio aos produtores rurais e preservação dos rebanhos. Ele informa que apresentou projeto de lei e indicações ao governo federal em busca de crédito para evitar prejuízos à economia regional.
15: João Daniel alerta para os efeitos das mudanças climáticas e da estiagem sobre a produção agropecuária no semiárido de Sergipe. De acordo com o deputado, a seca comprometeu grande parte da safra e ameaça a principal bacia leiteira do estado.
6: Economia.
4: Florentino Neto, do PT do Piauí, defende projeto que autoriza a União a criar uma empresa estatal para atuar na distribuição de combustíveis e gás de cozinha. A proposta também permite ampliar a participação pública em refinarias e outras estruturas estratégicas para abastecimento nacional.
15: No entendimento de Florentino Neto, a medida fortalece a soberania energética e protege o país em situações de desabastecimento. Ele considera ainda que a iniciativa contribui para a estabilidade da oferta de combustíveis, além de proteger os consumidores contra aumentos abusivos.
4: Dimas Gadelha, do PT do Rio de Janeiro, defende a criação da Terrabras, empresa pública destinada à pesquisa, exploração e processamento de minerais estratégicos. A estatal atuaria em áreas ligadas a terras raras e outros insumos utilizados na transição energética.
15: O deputado argumenta que a medida fortalece a soberania nacional, estimula a industrialização e a agregação de valor no país. Dimas Gadelha conclui que o texto prevê ainda mecanismos para ampliar o controle estatal sobre cadeias produtivas consideradas estratégicas.
6: Ciência e tecnologia.
4: Comissão aprova projeto para compra pública de produto inovador. A repórter Sofia Peçanha tem os detalhes.
7: A Comissão de Ciência, Tecnologia e Inovação da Câmara dos Deputados aprovou projeto que altera a Lei da Inovação para permitir que o poder público adquira produtos ou processos inovadores desenvolvidos com recursos de incentivo à pesquisa e ao desenvolvimento tecnológico. A proposta autoriza que contratos firmados pelo governo para atividades de pesquisa e desenvolvimento possam incluir cláusula que garanta a compra do produto ou processo inovador resultante desses projetos, inclusive nos casos de encomendas tecnológicas e transferências estratégicas de tecnologia. A deputada Maria do Rosário, do PT do Rio Grande do Sul, relatora na comissão, explicou que o objetivo é dar segurança aos investimentos em inovação.
8: Propõe resolver essa lacuna ou incluir dispositivo que trata da garantia de mercado para produtos e serviços resultantes de projetos contratados por meio de encomendas tecnológicas, conferindo previsibilidade de atratividade aos investimentos em inovação.
7: Segundo a justificativa, embora existam recursos públicos significativos aplicados em inovação por meio de editais de subvenção econômica e fundos tecnológicos, ainda não há mecanismos claros que assegurem mercado para os produtos desenvolvidos com esse apoio. Para a deputada Alice Portugal, do PSDB da Bahia, relatora na Comissão de Administração e Serviço Público, a mudança busca justamente superar essa limitação.
9: Esse dispositivo não tem sido amplamente aplicado, pois carece de mecanismos que garantam a continuidade dos investimentos e, consequentemente, o interesse do setor privado no desenvolvimento tecnológico como parceiro dos interesses públicos, traduzidos pelo avanço tecnológico do país a médio e longo prazo. É exatamente desse ponto que reside o objetivo dos projetos.
7: Os autores do projeto, a deputada Jandira Fegali, do PSDB do Rio de Janeiro, e outros parlamentares, defendem que, ao garantir a possibilidade de aquisição dos produtos desenvolvidos com recursos públicos, o texto amplia a segurança jurídica para empresas e instituições de pesquisa e fortalece a autonomia tecnológica do país. Atualmente, a Lei da Inovação estabelece mecanismos de fomento à pesquisa, mas não prevê de forma explícita a garantia de aquisição, pelo Estado, das soluções desenvolvidas. O projeto pretende fechar esse ciclo, fortalecendo a política de inovação e estimulando a consolidação de uma base produtiva nacional mais competitiva. Agora, o projeto que permite a compra pública de produto inovador financiado com recursos públicos segue para análise da Comissão de Finanças e Tributação. Da Rádio Câmara de Brasília, Sofia Peçanha.
6: Justiça.
15: Marcelo Moura. Moraes, do PL do Rio Grande do Sul, critica a operação realizada pela Polícia Federal na residência de Jair Bolsonaro por determinação do ministro Alexandre de Moraes. Para o deputado, a medida foi uma perseguição política e, segundo ele, não encontrou irregularidades.
0: Marcelo Moraes também questiona a atuação da Polícia Federal em outros casos envolvendo autoridades e familiares do ex-presidente. O parlamentar conclui manifestando solidariedade a Jair Bolsonaro e afirmando que o ex-presidente é alvo de perseguição política.
15: Termina agora o Jornal Câmara dos Deputados, produzido pela Rádio Câmara, com trabalhos técnicos de Everson Urani e apresentação de José Carlos Andrade e Márcio Aquilissardi. Uma boa noite para você.
0: Uma ótima noite. A Voz do Brasil volta na segunda-feira. Bom fim de semana.
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noite para você, sintonizando a Educador FM 107.5. Agora, 8:02. Eu sou Luiz Carlos Ataíde e continuo na sua companhia até às 10 da noite. Começando mais uma hora, começando uma hora de boa música para você. Maria Bethânia de Caetano Veloso, Reconvexo.

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0: Boa noite, amigos ouvintes. Começando agora o programa Gold Night, apresentação Messias Rocha. Levando para você o melhor da música nacional e internacional, o melhor dos bons tempos, sempre ligadinho aqui para você, amigo ouvinte. Então você que está curtindo o nosso programa, quer pedir aquela música especial, liga através do nosso telefone, o DDD 88, número 9 99 17 10 40. É só você ligar e participar do nosso programa, que eu vou ter o maior prazer em atender o seu pedido musical. Então não deixe de participar aqui do nosso Gold Night. Bem, amigos ouvintes, já são exatamente 20 horas e 5 minutos. Vamos começar uma sequência musical lindíssima para você. Vamos começar com Leonel Richard, Sei You, Sei Me, Tiago Iorg, Tudo Que a Fé Pode Tocar. Imaginem com We On The Hair Of The Night, Patrícia Marques, Quando Chove. Então essa é a nossa próxima sequência para você, amigo ouvinte, quando são exatamente 20 horas e 6 minutos.
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Bem, amigos ouvintes, sucesso não para, o melhor da música aqui para você, isso mesmo, amigo ouvinte. Já pensou a noite todinha curtindo sucessos lindíssimos, igual a esse que a gente está curtindo aqui com o Trilha Sonora? Vou colocar mais um pouquinho para você.

É isso, amigo ouvinte. Sucesso, sucesso a noite toda pra você. Então você que tá ligado no nosso programa, liga pra mim através do nosso telefone com DDD 88, número 99917-1040. Liga, participa, aqui o sucesso rola solto. Bem, amigo ouvinte, de aniversário hoje temos o Dr. Tomé Moreira, do bairro Aldeota, Fortaleza. Também o nosso amigo Felipe Filho, lá do Carão, né? O filho do nosso amigo Carlinhos Cruz. Então a gente manda já um abraço para os aniversariantes de hoje. E já vamos deixar uma dica especial para você, amigo ouvinte. 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E agora vamos curtir sucesso? Vamos, Love Hurts, para vocês, quando são exatamente 20 horas e 28 minutos.

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0: Bem, amigos ouvintes, de volta com o nosso programa Gold Night, apresentação Messias Rocha. Levando para vocês sucessos internacionais, nacionais, o melhor da música. E por falar de sucessos internacionais, amigos ouvintes, ontem morreu a cantora britânica Bonnie Tyler, né? Ela faleceu aos 75 anos de idade, né? Dona de clássicos inesquecíveis, globais, como Total Eclipse of the Heart, Rolling of the Hero, né? Artista galesa estava internada em um hospital em Faro, Portugal, onde se recuperava de uma cirurgia intestinal de emergência, né? Então, ela veio a falecer. Ela, reconhecida por ser um timbre de voz rouco e potente, né? A cantora marcou cenas de pop rock dos anos 1980, ao longo de mais de 5 décadas de carreira, espalhou hits que se tornaram trilhas sonoras que marcaram gerações, marcaram a história internacional. No Brasil também ficou muito conhecida por gravar um dueto, Sem Limites para Sonhar, ao lado de Fábio Júnior, em 1987. Então, você, amigo ouvinte, sabe aí que essa cantora deixou marcas também aqui no Brasil. Então, Bonnie Tyler nos deixou, né? Mas os seus sucessos são inesquecíveis, né? Então, para relembrar um pouco dessa cantora maravilhosa que faleceu aos 75 anos de idade, a gente vai ter agora a primeira música da sequência, Total Eclipse of the Heart, para vocês, amigos ouvintes, curtirem aqui junto conosco. Vamos oferecer aí para a dona Celi, lá no Rio de Janeiro, junto com o nosso diretor-presidente José Coelho, que está curtindo o nosso programa. Então vamos curtir essa linda canção nessa noite maravilhosa aqui junto conosco. E depois, no decorrer da semana, a gente vai ter vários sucessos de Bonnie Tyler para a gente relembrar um pouquinho, tá bom? A gente aí, no decorrer da semana que vem, a gente vai estar trazendo esse sucesso para vocês. Lembrando que hoje à noite é uma criança. A noite é uma criança. 24 horas no ar. Não desligue o seu rádio. A noite é uma criança. Você vai curtir somente os maiores sucessos durante toda a noite. Então vamos a Bonnie Tyler? Total Eclipse of the Heart para vocês, quando são exatamente 20 horas e 51 minutos.
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